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1: Só as melhores, Calmon, ao sul do meu coração. Vamos trazendo mais por aqui, tem Corpo e Alma, a música é Ilusão, é sucesso ainda, hein? Tem mais, tem banda Estrela do Mar, Espuma da Cerveja, aô, bandas e companhia.

0: Espuma da cerveja, fechando por aqui mais uma sequência. Intervalo, sim, intervalo. Só tem música boa tocando bandas, hein? O programa gostoso de ouvir.
1: Depois do intervalo, tem mais Bandas e Companhia.

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7: De volta por aqui, dando sequência, tem Doce Desejo cantando com Talagaço, a música delícia. Banda Estilos com Portal da Serra, Você Dá o Batom, Mas Esquece o Beijo. E ainda Ficha de Orelhão, o Cris cantando com Os Manuais. Só música boa, aumenta o volume, vem com a gente, Bandas e Companhia.

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1: Bandas e Companhia com você. Ouvimos o som, ficha de orelhão, os manuais com o Cris Sammarino. Vem que tem mais, agora é hora do Tchê, hora do Tchê, chamamento, fama de bagunceiro. Tem Estação Fandangueira, Dois Corações, hora do Tchê no Bandas e Companhia. Bora!

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1: Vamos lá pra você por aí, Estação Fandangueira, Dois Corações. Fechou mais uma, tem intervalo. Intervalo e a gente volta já com mais Bandas e Companhia.
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1: Bandas e Companhia seguindo por aqui com recordações flashback de bandas. Corpo e Alma tá programado, tá sim, a música é Dois Apaixonados. Amores Vêm e Vão, Banda Passarela e Carisma, Perdi Você, seguimos.
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1: Muito mais pra você, vem que tem sequência. Depois do flashback de bandas, vem chegando por aqui banda Estrela Negra Show. Borboleta tem dois emburrados na sequência. Banda Trilegal com Wagner.
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1: São as melhores. Intervalo que chega e depois do intervalo as saideiras de hoje por aqui.
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1: De volta com as saideiras de hoje, para ir fechando a nossa programação, que chega por aqui, Zé Locutor. Tem Corpo e Alma com DJ Ari SL, que mistura boa, hein? Nos bailão, tem André Renner com a Renata Pazer, Tô Fazendo Falta, Papel de Rascunho, San Rafael e ainda Calmon Perrengue. Tô indo, um grande abraço e até amanhã. Tchau.

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9: Muito bem, muito bem. Chegando em mais uma edição do Hora Livre. Que bom saber que você tá por aí. A partir de agora, a gente vai viajar nas emoções, viajar no túnel do tempo, para conferir os grandes clássicos dos anos 60 até 2019. Tá preparado? Tá preparada pra gente viajar? Bora lá então, porque a nossa embarcação vai sair a partir de agora com os grandes clássicos. Só música boa que não tem idade pra gente recordar, pra gente viajar mesmo, hein? Olha, o programa de hoje está repleto, uma seleção super especial feita a dedo. Nosso Hora Livre Flashback, que tá começando, tá repleto hoje pra você curtir e adorar. Bora lá começar o programa de hoje. Ao som de 1999, Pet Shop Boys, Always on My Mind. 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
1: Hora Livre Flashback. Tá gostando? Tá curtindo o nosso programa de hoje? Que bom saber que você tá por aí nessa uma hora direto. O primeiro bloco já foi. A gente tá agora na sequência de mais um bloco. E esse é o último de hoje, o nosso segundo bloco, pra gente conferir as nossas naftalinas de cada dia. E a gente agora vai pro ano de 1993, com ela, a rainha Tina Turner. I Don't Wanna Fight.
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2: Hora Livre Flashback, pra gente matar saudade. Uma hora direto sem intervalos. Aqueles clássicos, né? Cheio de energia. Muita nostalgia com a nossa naftalina de cada dia. Mais um programa pra conta. A gente se fala na próxima edição do Hora Livre. Continue com a gente por aqui pra conferir mais grandes sucessos. Um beijo no seu coração. Até a próxima edição do Hora Livre. Até, axé e amém. Saúde e paz. O resto a gente corre atrás. Tchau, tchau.
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8: Prepare o coração, o palco está montado e o espetáculo vai começar. Está entrando no ar o programa que só toca as campeões do sertanejo. Sejam todos muito bem-vindos ao Arena Sertaneja com Jonatas Gonçalves. Aqui cada música tem história e cada história tem emoção.

0: Segura aí que a gente vai ali dar uma respirada, mas é rapidinho. O Arena Sertaneja com Jonatas Gonçalves volta já já com mais modões de respeito pra você.
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1: 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Volta e volta com tudo. É o Arena Sertaneja com Jonatas Gonçalves de volta no seu rádio. Modões que marcaram época e continuam no coração do povo.

O Arena Sertaneja dá uma rápida paradinha, mas é só para tomar uma água e volta com força total. Segura aí que já já tem mais sucessos para tocar o seu coração.

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0: 7 horas.
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2: 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E a poeira já baixou e o som tá no talo e a emoção tá de volta. Continuamos firmes no Arena Sertaneja com Jonatas Gonçalves, com os sucessos que marcaram a...

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0: A gente dá uma pausadinha, mas não desgruda. Em instantes tem mais sucessos, mais emoções aqui no Arena Sertaneja.
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0: 7 horas.
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2: A poeira baixou e os clássicos estão de volta. Bora continuar essa jornada musical no Arena Sertaneja com Jonatas Gonçalves.

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0: A gente faz uma pausa, mas é só para afinar os violões. Já já o Arena Sertaneja com Jonatas Gonçalves está de volta com mais modões inesquecíveis.
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0: 7 horas.
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2: 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Estamos de volta e se você achou que já tinha ouvido o melhor, prepare que tem muito mais por vir no Arena Sertaneja.

0: 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Faz barulho aí, Uberlândia, que eu quero ouvir!
1: Que coisa linda, galera!
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0: O Arena vai dar um tempinho rapidinho, mas segura aí, porque a emoção volta já já com mais modões de responsa.
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0: 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Continua com a gente no Arena Sertaneja com Jonatas Gonçalves.

0: A poeira se fechou por hoje, mas o Arena Sertaneja com Jonatas Gonçalves volta logo mais, trazendo os maiores nomes e as modas que embalaram gerações. Valeu pela companhia e até a próxima rodada de emoções.
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2: Obrigado, Senhor. Eu tenho plena convicção de que as Tuas mãos estão abertas, Teus braços estendidos, para nesse momento fazer maravilhas. Eu sei que quando o Senhor é invocado, normalmente milagres acontecem. Somos um milagre. A vida é um milagre. Tu podes agora gerar o ajuste que este casamento, esta família, essa estrutura necessita agora. Eu tenho plena convicção, meu Deus, que tem gente triste, angustiada, tem gente vazia, curtindo uma solidão terrível, que está procurando levar esse coração até mesmo às raias da depressão. Usa-me agora, faz desta oração um poderoso bálsamo, uma energia para que venha o vigor, venha o alento, venha a disposição, venha nesse coração, Senhor, tudo o que ele precisa para uma vida melhor. É assim que eu peço, porque é assim que eu creio, em nome de Jesus. Amém.

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1: Olá, uma ótima madrugada para você que vai ficar comigo a partir de agora. Eu sou Ivan Vaz. Vamos ouvir os melhores louvores, vamos adorar a Deus essa madrugada. Para você que está ligado com a gente, o meu muito obrigado e agradeço demais a sua audiência. Vamos começar com a Raquel Novaes, Volta Pra Casa.

Você ouviu André e Felipe, O Céu Está Dizendo. E agora você vai recordar comigo, banda Resgate, tocou demais esta banda. E você recorda aqui no Madrugada com Deus, O Jantar.

0: Ó minha alma, espera somente em Deus, porque dele vem a minha esperança. Salmo 62:5. 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
1: E o Madrugada com Deus já está de volta no seu rádio. Tem a Mariana Góes e Anderson Freire, A Cruz e o Trono.

0: Você ouviu Aline Barros, Ele é Exaltado, aqui na programação do Madrugada com Deus. E agora vem nossos recados e eu volto já já.
1: Você certamente já se viu preocupado algumas vezes. Questões físicas, financeiras, familiares, sentimentais e outras podem levar a pessoa a se esquecer que existe um Deus eterno que se oferece para controlar nossa vida do começo ao fim. Quando entregamos todo o nosso caminho a Ele, é quando confiamos, tendo a certeza que Ele verdadeiramente tudo fará. Nessa vida, muitas coisas não podemos fazer sozinhos, por mais experientes que fôssemos. Então devemos deixar tudo no controle das mãos do Pai Criador através de uma entrega absoluta via Jesus Cristo. Deixe toda ansiedade e preocupação onde precisam ficar. Assim sendo, o mais, o certo, o tudo só para te lembrar. O Todo-Poderoso fará do jeito certo e na hora certa.
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1: E o Madrugada com Deus já está de volta, tem o Kim, é o Catedral cantando Por Amor, o Dom de Amar e Tudo Vem de Você.

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1: E Madrugada com Deus já está de volta. Tem o PG, Meu Universo.

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1: Você ouviu Gabriel Brito com Felipe Rodrigues. Parecia o fim. Recados e o Madrugada com Deus volta já já.
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0: 20 horas.
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2: Já estou de volta por aqui, tem Renata Marim, em nome de Jesus.

Madrugada com Deus, os melhores louvores, você ouviu, você adora, Clóvis e Inaiá Ramos, o Leão e a Igreja. E agora você ouve Diante do Trono, te agradeço.

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0: 7 horas.
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2: E o Madrugada com Deus já está de volta aqui no seu rádio, chegando à Oficina G3, Te Escolhi.
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0: A Lara Olli, coração de Jó, passando por aqui na madrugada para você adorar a Deus. E agora, recados, eu volto já já.
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0: E o Madrugada com Deus já está de volta. Tem Cassiane 500 graus.

Bruna Carla, Quando Eu Chorar, aqui na programação do seu rádio, os melhores louvores. E agora tem Aline Barros, O Nazareno.

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1: E o Madrugada com Deus já está de volta. Tem Josiane, se eu não conseguir falar,

consola os corações. Aonde eles estiverem agora, Senhor, nós cremos que Tu és o Deus de milagre. Tu és o Deus da cura. Tu és o Deus que abre as portas. Tu és o Deus que renova. Mesmo que nós não consigamos falar, de Ti vem a nossa força, Senhor.

E você ouviu Elaine de Jesus, Essência da Eternidade. Valeu demais, obrigado a você que ficou ligado comigo aqui no Madrugada com Deus. Vou deixando vocês com a última, a Gisele Nascimento, Transforma-me. Uma ótima madrugada para você.

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1: Você certamente já se viu preocupado algumas vezes. Questões físicas, financeiras, familiares, sentimentais e outras podem levar a pessoa a se esquecer que existe um Deus eterno que se oferece para controlar nossa vida do começo ao fim. Quando entregamos todo o nosso caminho a Ele, é quando confiamos, tendo a certeza que Ele verdadeiramente tudo fará. Nessa vida, muitas coisas não podemos fazer sozinhos, por mais experientes que fôssemos. Então devemos deixar tudo no controle das mãos do Pai Criador através de uma entrega absoluta via Jesus Cristo. Deixe toda ansiedade e preocupação onde precisam ficar. Assim sendo, o mais, o certo, o tudo só para te lembrar. O Todo-Poderoso fará do jeito certo e na hora certa.

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5: Alô, moçada, fim de semana já chegou por aqui, sexta-feira abençoada por Deus, e nós estamos juntos com você para fazer mais uma vez o nosso programa Baú Sertanejo, recordando os grandes sucessos da nossa música sertaneja. Para começar o fim de semana, tem agora Chitãozinho e Chororó, Correnteza, depois no Rancho Fundo, na voz aí de César Menotti e Fabiano.

0: João Mineiro e Marciano, fechou por aqui o nosso primeiro bloco. A música Eu Daria Minha Vida, ainda Jean Giovanni, A Voz do Velho, Jades e Janisson, Derramando na Paixão, César Belotti e Fabiano, do Rancho Fundo e ainda Correnteza, com Chitãozinho e também o Chororó. Daqui a pouquinho, mais um bloco, aguenta aí, já já tem mais moda pra você.
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0: 7 horas.
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2: Estamos de volta com o Baú Sertanejo, o melhor do passado de volta na sua rádio.
3: Retornando com o nosso baú, tá pintando agora César e Paulinho, Franguinho da Panela, e na sequência, o Alan Majoladim, Castigo.

0: Sucesso na voz aqui do Gino e Geno, quatro tipos de mulher. Ainda vem morar comigo, Adair Cardoso, Alain Aladim, Castigo. Também tivemos Franguinho na Panela com César e Paulinho. Daqui a pouquinho a gente volta. Segura aí.
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0: 7 horas.
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3: Você está ligado aqui na sua rádio preferida e sempre recordando os modão, nosso Baú Sertanejo. Agora vem Lourenço Lorival, Um Ano de Saudade. Depois, Chico Rei Paraná. Saudoso Chico Rei. Chico Rei Paraná, a música Fruto Proibido.

0: Promete. Luan Santana fechou mais um bloco. Bala Amarela, Jane Júnior, também nós recordamos ainda Fruto Proibido com o saudoso Chico Rei, Chico Rei Paraná, e ainda Um Ano de Saudade, Lourenço e Lorival. Daqui a pouquinho tem Teodoro e Sampaio.
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0: Agora sim, modão de Teodoro e Sampaio na sua rádio. Uma semente do amor. Legal essa música. Depois Christian Ralph, o Ipê e o Prisioneiro.

0: Obrigado!
1: Oh!
0: Valeu!
1: É paixão demais!
0: Ficou legal, hein?
1: Obrigado! Obrigado, gente! Obrigado mesmo!
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0: Fechamos mais um bloco, 60 dias apaixonados. É Chitão, mas o Chororó por aqui. Cadê aquele amor? Jean Giovanni, ainda papel de chiclete. Danilo, aliás, Dani e Danilo. Christian, Ralph, OIP e o Prisioneiro. E ainda Semente do Amor com Teodoro e Sampaio. Daqui a pouquinho, muito mais músicas.
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0: É o nosso baú de sexta-feira. Tá pintando modão. Tem César e Paulinho, Rebeleixo. Tem depois Rick Renner.

0: última de hoje, saudade, Christian Ralph, Gino e Gino, Cara Boa, Laços Quebrados, Rick e o Renner, e ainda Rebeleixo com César e Paulinho, fechou a programação da sua sexta-feira. A você, amigo ouvinte, um grande abraço, obrigado pela sua companhia, pela audiência. Voltaremos amanhã com você em mais uma edição do nosso Baú Sertanejo. Forte abraço a todos aqui do amigo Elber de Andrade e até lá.
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4: Alô, Índio Velho, chegou a sexta-feira. É. Alô, Patrício, tá na hora do nosso programa Estância Nativa dessa sexta-feira. Com licença pra chegar por aí. A ti que segue sempre com aquela radiola. Vai bufando, né, tchê? Então, tá bueno. Bem-vindo por aqui com o nosso programa Estância Nativa de hoje. E passou a semana, vivente. Sexta-feira, aquele momento do balanço, é ou não é? Do balanço de como é que foi a semana, se foi bom, o que faltou, o que ficou a ser concretizado aí para a próxima semana. E assim vai, né, tchê? Fazer um balanço geral, fechar a régua, como se diz em relação, fazer a contabilidade da semana, né? É bem desse jeito, tchê. Buenas pra ti que tá aí no bolicho. Buenas pra aqui que tá por aí na lida do dia a dia. Buenas, tchê. Tauras e prendas em Diada Macanuda. A cada taura que vai conosco no tranco, bagual e galponeiro, aqui na programação do Estância Nativa. Sextou, hein, Juvei? E já que sextou, vamos começar assim com Fabiano Farias, abrindo o nosso programa de hoje.

0: Chico, Bagbaba e Galponeiro, Atrevidos da Vaneira, fechando mais uma sequência.
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2: Ô, de casa, tá aí, a cachorrada já vai avisando. Tamo chegando, índio velho. Os cuscos soltam por aqui, avisa, né? Tem vizinhança, tem vizinho chegando, tem visita. Estância da Ativa contigo hoje, sexta-feira, índio velho, passou-se a semana, mas ainda tem mais marca do Aglala chegando por aqui, ó. É o Grupo Legendas, tá tocando no Estância da Ativa.

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0: aqui foi o Grupo Talagaço fechando mais uma sequência do Estância.
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0: Alô, Macanudos do Pampa Velho, buenas. Olha o sinal eletrônico do Pampa aí, ó. Tá na hora, tá no ar a nossa programação do Estância Nativa por aqui, vivente, é? Ô, de casa, buenas, te aproxima, vivente, porque ainda tem muita marca baguala por aqui, é? Vamos abrir assim esse bloco, ó, com os mirins. Ô, saudade danada, tchê.

Gildinho, os monarcas desta música. Obrigado, meu grande amigo Neuri. Um abraço a todos os colegas do Grupo Sul América. Este é o tranco que a gauchada gosta.

0: rapaz. Será que não é agonizado por ser barbaridade que vem chegando aí? Tudo piochadito e lenço no pescoço.
1: Que maravilha!
0: Mas que tal, che?
1: Tudo de bombacha preta.
0: Diz aí, Marcelo.
1: E é grupo rodeio. E tchê barbaridade. Aí que fica bom.

assim foi, bebente grupo rodeio. Bom por demais na Estância Nativa. Passa a régua, cachorrada. Então tá bueno por hoje, era só. A indiada macanuda que fez a radiola bufar desde o comecito, então tá bueno. A hora de dizer bom fim de semana pra ti, churu velho. É, vamos tá de volta no próximo programa, tchê. Obrigado a ti e pra cada taura que esteve desde o comecito hoje, sexta-feira, com mais um programa, o Estância Nativa, né? Fechando por aqui. Então tá bueno, com os mateadores, bom por demais, agradecendo pra ti, vivente, excelente fim de semana, e tu já sabe, no próximo programa vamos estar de volta. Buenas gauchadas!

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1: Olá, sejam todos muito bem-vindos e o Alvorada Sertaneja já está no ar. Vamos juntos ouvir só os melhores do sertanejo, o modão, moda de viola, para você no seu rádio. E é mais uma sexta-feira, gente. Estamos por aqui novamente. Eu sou Ivan Vaz e vamos agradecer a você que está ligado com a gente, estava ligado na nossa programação, na nossa rádio, e você vai ficar a partir de agora comigo. Em 2 horas te faço companhia. E a gente começa muito bem com Zezé de Camargo e Luciano, Voando Sem Asas.

0: Você ouviu César Minotti e Fabiano cantando Nuvem de Lágrimas. E você que está completando mais um ano de vida hoje, nessa sexta-feira, um feliz aniversário para você. Todos nós aqui da rádio parabenizam por esse dia todo especial na sua vida. Que Deus te abençoe hoje e sempre. E agora, recados vem chegando, eu volto já já.
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5: E o Alvorada Sertaneja já está de volta. Uma ótima sexta-feira para você. Chegando de Paulo e Paulino, O Que É Que Eu Sou Sem Você?

0: E você ouviu o Chitãozinho e Chororó falando as paredes aqui no Alvorada Sertaneja. Uma ótima sexta-feira pra você. Continue aqui, já já tem muito mais no Alvorada Sertaneja. Não sai daí.
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6: De volta por aqui no seu rádio, tem Teodoro Sampaio, Cidade Grande.

0: Você ouviu Bob Robson, Menina da Loja de Disco. Agora nossos recados vem chegando, eu volto já já.
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5: Já estou de volta no Alvorada Sertaneja, chegando Mocoque Paraíso, a loira do carro branco.

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7: De volta no Alvorada Sertaneja, tem César e Paulinho.

0: sobre o Teodoro Sampaio, Cão de Guarda. Ricardo vem chegando, eu volto já já.
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0: Alvorada Sertaneja já está de volta. Tem Tião Carreiro e Pardinho, Faca que não corta.

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2: Chegando mais música aqui no seu rádio. Chico Amado e Xodó, de Alma Ferida.

0: Mocoque Paraíso, a filha do barbeiro, aqui na programação do Alvorada Sertaneja. Continue aí, eu volto já já.
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2: E Alvorada Sertaneja já está de volta. Tem Gilberto e Gilmar.

0: César Minotti, Fabiano, Rédeas do Poçante, aqui na programação do seu rádio Alvorada Sertaneja. Uma ótima sexta-feira para você, um bom final de semana. Fiquem com Deus e até o nosso próximo encontro. Tchau, tchau.
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0: gente, bom dia, bom dia, bom dia, bom dia, bom dia, né? Vamos, juntinho. Ah, que maravilha, né, cara? Chegando aí, né? Sexta-feira, sextou geral. Obrigado aí pelo carinho, pela companhia. Nesse dia 5, né, do 6 de 2026. Estamos dando início aí mais uma manhã aqui na sua Caldas FM, 98,7. Pra você que tá curtindo o feriadão aí ainda, meu cara. Ah, você que já voltou na luta, né? Tá na jornada. Seja bem-vindo à nossa programação. Tá em casa, no carro, no trabalho, em qualquer cantinho que você esteja, tá curtindo aí pelo nosso aplicativo, hein? Obrigado aí pelo carinho, viu? Tudo de bom pra você. A partir de agora vai eu, teu amigo Valdemiro Alves, fazendo aquela companhia, levando pra você o melhor sucesso aqui no Sacaldas FM, através da Zona Sonora da 98,7, a rádio que mais toca sucesso, viu? Agradecendo aí que o nosso Senhor toma conta de toda essa família, aos proprietários dessa emissora, Edvaldo Gonçalves, Maria do Carmo, que o nosso Senhor possa estar nos amparando, trazendo a paz, hein? E a tranquilidade em mais um dia. Agradecendo a ele, obrigado, Pai, por tudo que o Senhor tem nos feito. Obrigado por mais esse dia, poder erguer-se da cama, levantar seus braços e agradecer ao Senhor por mais esse dia. Obrigado, Pai. Obrigado por tudo. Obrigado você do outro lado aí. A gente agradece aí pelo carinho, meu cara. E vamos chegando para mais uma jornada aqui na sua 98,7 Caldas FM. Levando você que tá sempre juntinho conosco, nos dando esse apoio no Alô, bom dia. 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Um bom dia. 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Um bom dia pra toda essa família. A gente agradece aí pelo carinho. Acorda pra vida, moçada.
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0: Bacana demais, acorda pra vida, meu filho. Ah, cara amarrada pra quê, meu filho? Abre um sorriso e vamos pra luta. Sextou geral, meu cara, né? Ah, feriadão ontem, você adianta, né? Ah, meu corpinho tá daquele jeito, né? Ah, pois é, esqueceu que hoje ia trabalhar, né? Pra você que emendou direto aí, meu filho, um ótimo dia pra você. Tudo de bom pra essa família aí, viu? Um bom dia pra você. Alô, Vila Rainha, Vila São José, Vila Peçanha, Vila Martins, Fausto Santos Dias, saída pra Fernando Torim, Rua Tarumirim, Rua Sobralha. Alô, Dom Garloto, né? Alô, Residência, alô, Dom Cavate, alô, Baixo São Paulo, alô, Taru, alô, Sobralha, alô, Fernando Torim. Bom dia pra você, né? Alpercar, Terra Nova, Governador Valadares. Um ótimo dia pra toda essa família aí. Sempre ligado com a gente, viu? Corco do Moledo, Corco do Zeléu, Corco das Pedras, Corco das Palmeiras, Corco dos Italianos, bom dia, né? Corco do Beija-Flor, bom dia pra você. Corco dos Pedro, obrigado aí pelo carinho, viu? Corco dos Alexandre, ótimo dia pra toda essa família aí, viu?
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0: bom demais, meu filho.
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0: A partir de agora, levando pra você os melhores sucessos aqui nesta manhã até as 10, né? Mas em qualquer cantinho que você esteja, a gente começa pra você com a programação, sim, né? Ataíde Alexandre, né? Paixão de bucha. Chega cantando, canta pra nós, canta meninos. Olha a hora certa na sua sexta-feira, né? 7:05. A partir de agora, alô, bom dia aqui na sua Caldas FM. Teu amigo Valdemiro Alves. Até as 10, vamos juntinho. Presta teu coração, teu dime, né? Dá um grau aí no teu radinho, hein? Vamos que vamos.

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0: menina e bom demais, né? Pra você que tá ligadão, hein? Nessa sexta-feira, Belmonte, né? E Bueno, né? Brasil gigante. Ah, como é gigante esse Brasil, né? Brasil nosso é enorme, né, meu cara? Você curtiu o Barreirito aí, né? Filho, né? De carreteiro. Tocando pra você aí, né? Brodando na bandeirinha. Mato Grosso gigante. Eita, menino.
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0: Tá aí pra você, né, cara? Vamos juntinho, né?
2: Ah. Até que enfim a sexta-feira!
0: Ah, tá doidão. Ah, que é isso, meu filho?
2: Sexta-feira!
0: Ah, você viu aí? Você que arrumou isso aí, meu filho? Ah, você tá rindo quando vê assim a arrumação sua, né? Com certeza, meu filho, é treta sua.
2: Até que enfim a sexta-feira!
0: Ah, coitado, né? Então vai, então, viu? Ótimo dia pra você. Ô, meu padre Zé Nico, você já tá na sintonia, meu filho? Posso Chance Dias, hein? Moradores aí do Posso Chance Dias, hein? Obrigado aí pela sintonia. Vila Martins em geral aí, obrigado aí. Mantimento de cima. Toda essa moçada aí, né? Crenildo aí, o esposo, né? Família do Pedro Ferreira, hein? Ah, pois é, né? Bom dia pra vocês aí, viu? Ah, ô, meu compadre Valtinho. O homem que tem um cabelo longo. Ô, compadre Valtinho, bom dia pra vocês, viu, meu filho? Um abraço aí pra essa turma aí. Rapaz do céu que abençoa toda essa galera aí, viu? 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Bom dia pra vocês aí, viu?
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0: É, menino bom demais da conta, né? Ô, Renato, já tá na luta já, meu filho? Você mais escaladão? Já tá trabalhando já? Ah, essa moçada pega às 7 horas, né? Pois é, meu filho, ó. É, o Guarazão, velho, meu filho, toda essa galera tá ligado com a gente aí, né? Na Cidade Nova, hein? Um abraço pra vocês aí, viu? Tudo de bom, hein? Ah, lá ligado, São Antônio, né? Dona Renilda. Bom dia, viu, São Antônio? Minha comadre Renilda, ó. Toda essa moçada aí. Bom dia pra vocês aí, meu filho. Tá ligado com a gente também, né? Meu compadre Mauro, a comadre, né? A Nilda, lá na reta, meu filho, né? Com a mamãe do Robson, hein? Bom dia pra vocês aí, viu? Papai do céu que abençoe. O Mauro Carpinteiro. Ó. Tá, abraço pra vocês aí, viu? Tudo de bom aí. Eita, menino. Ô Zanico, rasta a chinela aí, meu filho.
4: Coitado!
0: Não é coitado nada, meu filho. Ele dá dança.

menina se viu. 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

0: meu filho, tá aí curtindo, né? Bené e Dermival. Hein? Como é que é? Até você achou graça, né? É Bené e Dermival. É o nome do sujeito. Eu sou belisquete, onde você arrumou isso aí? Você tá amarrado. Tá amarrado. E o cachorro tá amarrado. Tá. Não é assim que canta, não? Ah, eu achei que era, rapaz. Então, coitado de mim, né?
1: Coitado!

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0: Eita, menino, né? Berço de Deus, milionário José Rico, né? Ah, em cima da terra que mas tem tanto tesouro, né, rapaz? A gente que não percebe, né? Ah, essa natureza, essa vida maravilhosa que Deus nos deu, né, cara? Ah, os pássaros, né? As criações aqui, né? Toda a nossa família, porque é um tesouro maravilhoso, né? Eu volto daqui a pouquinho, meu filho. Só tomar um cafezinho, tô de volta.
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0: Aí pra você, né? Sou Joe, meu filho, sou eu mesmo, vamos que vamos nessa jornada, hein, né? É eu daqui, você daí, né? Alô, amigo caminhoneiro, essa galera do Volante Grande, ó, São Cristóvão, lhe proteja, viu? A você que tá curtindo a BR-116, hein, meu cara, vai na calma, na tranquilidade, viu? É, pede a proteção nosso papai do céu, sem pressa, sem correria, porque tem alguém que tá te esperando em casa, viu? Com certeza, né? É, que seja tua mamãe, a esposa, né? O filho, né? Alguém, um amigo, alguém te espera retornar, tá bom? 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É, eu vim receber meu ordenário hoje, costuma cair hoje, né? Se cair, você tá bonito na vida, Ah, mas você vai estar bonito na fita, não vai estar não, hã? Ah. É, meu filho, é coitado, nada, meu filho, ó, capilé no bolso. Olha lá, meu filho, lojão topa tudo, um ótimo dia pra essa família, viu? Onde vai? Ô, cabelo ruim, você tá bom, meu filho, beleza? Hã? Vai rindo dele, bô, vai rindo, cabelo ruim, pegar você de empreitada na praça, hein? É, de vez em quando ele tá na pracinha, eu vou te mostrar. Vou falar com ele, cabelo ruim aqui, ó. Olha o tamanho que fica rindo você lá na radão. É, deixa quieto, não assuste não, meu filho. Eita, pombrinha branca, né? Xiii. Ô, meu pai Zé Juca, bom dia pra você aí, meu filho. Papai do céu, cabeça, oi. Humilde, né? A doutora Marcolina aí, né? A madrinha Marlene aí, ó. Cafézinho pra vocês aí.

Bacana demais, meu filho. Ei, maravilha, né? Bom dia, bom dia, bom dia, né? Um ótimo dia pra vocês aí. Obrigado aí pelo carinho, pela companhia. A gente vai agradecendo aí, né? Quero mandar um forte abraço, né? Passando aqui pra tá deixando aí um forte abraço aí. O grande amigo meu, né? O Walter, né? O vulgo sargento. Alô, sargento. Um abração aí, meu irmão, ó. Tamo junto aí. Você mora aqui, viu? Tá aí governador Valadares, passeando aí na casa da família, né? Aproveitou esse intervalozinho da família do feriado. E tá aí passeando aí. Ô, sargento, ô, Walter, dá um abraço nessa turma pra nós, hein, meu filho? Que o nosso Senhor abençoe, traga a paz e a tranquilidade aí no lar aí de toda essa família, hein? Né? Da sua, do seu.

parente, viu, meu cara? Uma hora dessa nós vamos descer em Valadares aí, tomar um café com essa turma e vão ter o prazer também de ter vocês aqui conosco aqui, viu, meu cara? Na cidade de Jero Caldas. Falou, meu nobre. Tamo junto aí, sargento. Um abração aí, felicidade, viu, meu cara? É, vem na correria, já tá preparando, já vai trocar passagem daqui a pouco pra tá voltando amanhã, né, ô sargento? Mais uma hora você vai vir com mais tempo aí, passar o menos uma semana aí com a gente, hein? É, a nossa humilde residência e tomar um cafezinho conosco aí, meu cara. Um abração aí, sargento. Tudo de bom, meu irmão? Tamo junto aí. Um abraço aí, volta.

Eita, menino bom demais, né? O meu compadre Walter, tinha, né, rapaz? Tive o prazer de trabalhar com ele em Belo Horizonte. Na época, né? Eu vou demitir. Você já trabalhou demais da conta, meu filho? Sou belisqueta perguntando eu aqui. Se eu já trabalhei demais da conta, meu filho? Graças a Deus, meu irmão. Coitado, rapaz. Nossa, já trabalhamos em obra, já, né, meu cara? Já trabalhei em várias empresas em Belo Horizonte. Coletor de lixo, né? Por isso que eu valorizo muito essa turma, os coletores aí, que são os guerreiros, né? Os garis aí que cuidam da nossa limpeza, né? Comecei, né, de gari, depois passei para coletor. Viu? Graças a Deus, né? Tenho um orgulho, a honra de dizer isso, né? E trabalhei na área de manutenção predial também, né, em Belo Horizonte, na Avenida Fospena, no shopping. Aqui, graças a Deus, viu, meu filho? Hoje nós estamos meio preguiçosos. hoje nós estamos. Como é que é você tá rindo? Coitado de você, meu filho. Vai lá trabalhar, já trabalhei demais nessa vida, viu? Agora deixamos pra você que tá novo aí. Apesar que eu tô com 30 e poucos anos também, né? Mas mesmo assim, meu filho. Por que, coitado? Quem falou que você. Lógico que eu sou novo ainda, ué. Gilberto e Gilmar, amor proibido, canta pra nós. Ô Eva, bom dia, Eva, passa a régua, hein? Alô Cileide, alô Juscelene, alô Desilde, né? Toda essa família Magé, bom dia pra vocês aí, viu?

0: Eita, menino, bom demais da conta, né, meu filho? Alô, bom dia! 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Obrigado aí pelo carinho, pela sintonia. É, menina, hein, quer mandar um forte abraço, meu compadre Gilberto Capoeira, obrigado pela sintonia. É bom na capoeira? Não sei, não. Eu vou dar minha vez, esse moço deve ser bom na capoeira, né? É, Gilberto Capoeira formando, deve ser. Eu sou bom na capoeira, meu filho, né? Ah, se cair na mata dessa, meu filho, nossa, nós corre demais. Bom na capoeira que salvou de Bielos. Bom dia pra vocês aí, viu? Tá ligado com a gente, né? Ah, tá lá também ligado com a gente, né? Obrigado aí pelo carinho. Ah, toda essa moçada aí, do família Carneiro aí, né? Ah, o padrinho, né? Tá lá ligado com a gente lá, né? É, Delino Carneiro, madrinha, né? Família Carneiro aí. Ah, o Rafael. Obrigado aí, toda essa família, viu? Bom demais, né? Tá lá ligado com a gente, né? Sempre fazendo a programação. Ô, Francisca, bom dia pra você, Barragão, hein, minha filha? Bom dia. Tudo bom aí, né? Ah, então tá bom. Papai do seu cabeçoe, viu, Chico? Ah, pois é, morador da rua Santo Antônio aí, obrigado aí pelo carinho, né? Alô, Carlinho, pescador, parecido com a Carlinho, ao Zezé, né? Zezé da Eletrônica. É, pode falar, é o Zé da Eletrônica, né? O Zé Primo. Ô, Zé, bom dia pra você, viu, meu filho? Um abraço pra você, meu irmão. Obrigado aí, né? A Maria, né? Maurício, né? É, barrigudo. É, um abraço pra todos os barrigudos, viu? É, menina, hein? É, pois é, né, meu filho? Um abraço pra toda essa turma aí, viu? É barrigudinho que não acaba mais. Meu compadre Zenico, conta mais ele. Foi, mas, compadre Zenico, nós dois não estamos longe, não, viu? É? Ah, mas tá com carinho, você viu? É, tá fortinho, né, rapaz? Ô, Zenico, bom dia pra você, meu filho.
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0: Ah, pois é, né? Alô, Zé Virgílio, bom dia pra você, meu filho. Obrigado pela sintonia. O Zé do Senhor Messias, bom dia pra você também, meu filho. Tá lá ligado com a gente, né? Alô, Luiz. Ah, pois é, né? Bom dia pra vocês aí. Quer mandar um bom dia também. Aristissaba. Ô, Aristissaba, bom dia pra você, meu irmão. Tudo na paz aí, tranquilo? Amigo Padre Luiziano, com Madre Rosa, né? Bom dia pra vocês aí, tá bom? Beleza? Ah, então tá bom. Ah, o Thiago, né? Obrigado pela sintonia. Alô, Divino do Traíra, Márcia. Bom dia pra vocês aí, minha filha. Bom dia, viu? Ele me entrega um jornal aqui, meu filho. Por favor, Demir, vai desembolando esse trem. Luizinho Breteiro, Maria sai do beco. Maria, bom dia pra você, né? Angelino, vamos trabalhar, meu filho. Sexta-feira, acabou, não tem feriado, não. É, vamos movimentar aí, viu, Angelino? Pois é, né, meu filho? Bom demais. É que quem é. Hã? Comendo vidro? Mas não funciona, não, meu filho. Que é isso, ué? Roberto Meirinho, é sexta-feira, né? Eu sei que dá pra comer água, né? Hã? Ah, então fala pra nós aí, meu filho.
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0: Alô, bom dia!
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Trio Parada Dura, Porta Encostada, né? Você curtiu Roberto e Meirinho, né? Tu tá comendo vidro, menino? É, pois é, eu sou blisquete, a mania de pegar as pelotas de gelo, fica lá, creca, creca. É, dizer que é isso, tô testando minha dentadura. Paz de Paulo e Paulinho, chega cantando pra nós, menino.

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8: Tá aí pra você, né, meu filho? Eita, menino, que é isso aí, seu beliscante?
9: Bicicleta envenenada.
8: Uai, que é isso, meu filho? Esse vai dar problema então, envenenou a bicicleta? Ixi, Maria, onde você arrumou isso aí, meu filho? É Ismael Carlos, né?
9: Bicicleta envenenada.
8: Ah, então tá parecendo Valdemir Alves, mas é o pirulito, o meu compadre. É verdade, ele falou comigo, falou, Valdemir Alves, ó. É, o Pirulito, a Juliette estão, né, dando grau nessa bicicletinha, meu filho, dando só numa roda só. Meu compadre Euridice falou comigo, tava um frio danado esse dia, os dois, meu filho, ó. Tava lá dando grau lá na.
10: Vai não!
8: Não vai não, tava assim, você também tava no meio, né? Coitado, né? Meu compadre Euridice fala mentira, não, meu filho. Ótimo dia pra você, tá ligadão aí, né? 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Todos os funcionários aí, familiares aí. Um ótimo dia. Bom final de semana pra essa turma aí, ó. Um abraço pra vocês aí, viu? É o 33998119023 ou 32341229. 32341299. Tá aí, meu filho. É o WhatsApp. É, como diz o outro, o WhatsApp. Dá uma conferida. É, vai o WhatsApp. Fala sério mesmo, né? É, pois é, tá lá, meu filho. Bom dia pra vocês aí, viu? Ei, menino, hein? Quem? Gerry Adriano? A nada vai mudar nessa moto. Então conta pra nós, hein, meu filho?

0: Lady Laura, né? Bom demais, você curtiu aí também, Jerry Adriano, né? Nada vai mudar nosso amor. Aí curtiu aí Lady Laura tocando pra você, né? Uma mulher apaixonada, né? É verdade, o sobrisquete. Eu vou ter meu mandão o trabalho. Pois é, né, meu filho? Um ótimo dia pra você estar sempre ligadão. 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
8: Aí pra você, né, meu cara? Sou Joe, né? Vamos que vamos nessa jornada aí, viu? Ótimo dia pra você, obrigado aí pelo carinho, né? 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Ótimo dia pra toda essa moçada aí. 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Forte abraço aí, tudo de bom pra vocês aí, viu? Sempre ligado com a gente aí. Bacana demais, tá? Beleza? É, um forte abraço aí, viu? 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Aquela tradição do dia a dia. 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É, tá com a letra igual a letra do Valdemir Alves. Olha pra mim o que tá acontecendo aqui. Beleza? Então tá lá, viu? Farmácia do Lázaro aí, um bom dia pra toda essa turma, hein? A você, amigo, gente. Que bom final de semana pra vocês aí, viu?
9: Mano, era love.
8: Vem chegando Zezé de Camargo e Luciano do outro lado da cidade.
10: Hoje eu tô em volta

Bacana demais, né? Léo Magalhães, Cama Separada, né? Você curtiu aí Leandro e Leonardo, Paz na Cama, né? Tocou Zezé de Camargo e Luciano, do outro lado da cidade. Amor.

você curtindo aí, Valéria Barros, né? Em cima de outro, participação de Fátima Leão. Ei, menina, é duas feras, né? Bom dia pra você aí, né? Lembrando aí toda essa família que tá curtindo, alô, bom dia. Aqui, você quer tocar um dedinho de prosa, trocar aquela ideia, bater aquele papo, tomar aquela gelada? Ah lá, meu filho, lá no bar Beira Rio, né? Aí não quer ficar só, vai no bar do Tião Cipó. Ali, meu filho, como diz sobre disquete, na cabeceira, na soleira da ponte ali, viu? Bom dia aí, falou, Tião Cipó.

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7: Tá aí pra você, né, Sr. Joe? Vamos que vamos, né? São 8 horas e 42 minutos, acertando seu reloginho. Lembrando a você, né? Alô, Dudu, obrigado pela sintonia aí. Um ótimo dia pra vocês aí, né? Obrigado aí. Ao Luizinho, né? Obrigado pela sintonia. Também tá lá ligadão com a gente, né? Alô, dona a Santa, né? A mamãe do Pedro, obrigado pela sintonia aí, um ótimo dia pra você. Ó, o Braia, tá ligado com a gente aí? Obrigado aí pelo carinho, pela sintonia, bom dia pra você, né? Bom demais, né? Quem mais tem? Ah, pois é, rapaz, você me deu um jornal aqui sobre o esquete. Ele falou, Valdemir, vai lendo isso aí, enquanto eu acho a música. Ele é esperto demais. É, lembrando a você que tá sempre juntinho conosco, né? Alô, Renata, né? Tá ligado com a gente aí, né? Também o Santo da Cuta. Alô, Santos da Cuta. Bom dia aí. Obrigado aí pelo carinho, pela sintonia, né? Senildo, né? Obrigado aí, Zé Sérgio. Obrigado pela sintonia. Tá lá ligadão com a gente, né? Da onde que é isso aí? Hã? Ah, lá do Era Nova? Ô Lala, bom dia pra você então, hein, meu filho, né? O Lala, pegando o Lala. É a música do é essa do que menino lá, né? Esqueci o nome do bicho também, viu? Pois é, né? É desse jeito, né? Bom demais. Tá lá ligadão com a gente lá também lá, né? Alô, Jackson, obrigado pela sintonia, meu filho. Obrigado aí pelo carinho, né? Também ligado com a gente, né? A Souza, né? Souza Luiz. Tá ligadão com a gente, hein? Obrigado aí. Agora eu lembrei o nome do rapaz lá, né? É isso, é o latino. Sobre isso que é totalmente boa, né, pai? Falou, bota meu aqui, cantava o Lala aí, pegando o Lala latino. Hoje, olha lá, o que que sobre isso quer tomar pra você aqui, viu? Obrigado pela sintonia, viu, minha filha? Obrigado, hein? Sempre ligado com a gente, né? Tá lá, a Celana é a Célia, isso, é. Ele tem uma intimidade, por favor, Demios, manda um alô pra Celinha. Ô, Celinha, bom dia pra você, viu, meu filho? Já tem quase 1,90m, deixa o médico Celinha. Deixa ele, não é que apertar pro lado dele, ele tá enrolado, viu? 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Vamos levando, né, Paula Fernandes, Piração.

Pois é, né, meu filho? Uma sexta-feira dessa, cinquentão, já ajuda demais da conta, né? Você tá doido? Ah, que não vai o quê, meu filho? É lógico que ajuda aí. É, não ajuda pra você, né? É, coitado, né? Cinquentão já me salva, hein? Coitado! É, coitado que você fala, né? Eita, menina, hein? Você curtiu da Yara Azevedo, né? Mas 50 reais, hein? Ah, vem chegando, Teodoro Sampaio.

0: aí pra você curtindo aí, Otávio Henrique, né? Mesa 15, né? Pois é, gosta do Zé, leve pra casa, viu? Mas... é, leva o Zé pra casa, o Zé não tem nada a ver, coitado, vai pagar o pato. 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Só tomar um cafezinho aqui, a gente volta. Ô Maria, sai do beco, Maria. Daqui a pouco tem sucesso pra você aí, viu, Maria?
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6: Tá aí pra você, alô, bom dia, né? Aqui na sua Caldas FM, né? Eu vou atendendo a Maria, sai do beco, Maria, ó, oferece aí pra Roberta, oferece aí pra Nega do Matuzinho, pra toda essa moçada, viu?

menino bacana demais, né? Você viu aí, né? Ah, vai, boba. É, vai brincando, né? Você viu? Ah, a água deu, a água levou, né? Foi caçar, passar a perna nos outros aí. O macaco ficou só eu nele assim, ó. É, só de meia jota assim, ó. Falou, agora é eu. É, pegou um saco de dinheiro, chapou dentro do rifle, agora você se vira. É. Em tempo de afogar, né, sobre o esquete, verdade. Sobre o que quase que lá afoga, né? É. Lembrando a você que tá sempre gentil conosco aí, a gente vai agradecendo aí toda essa família aí. Deixa eu te falar pra você, meu cara. 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Fala, fala. Como é que o Madivana? Ela fala assim, ó, o rapaz da rádio falou assim que tem 20% de desconto aí à vista em qualquer item. É verdade, então, é, vou levar de uma vez. É, não deixa pra última hora, não. É verdade, sobre esquece. Nós somos mineiros, deixa tudo pra última hora, né? Aí eu falei, moço, podia ter comprado aqui a televisão que vem lá pra me assistir o jogo. Essa aqui tá tão pequenininha. Ah, pois é, né? Então, vai, corre lá, meu filho. Acho que, né? Ah, vai chegar na sua frente, viu? Lojão topa tudo. Um ótimo dia pra toda essa família aí. Ô, Fifi, bom dia pra você, meu filho. Funcionários em geral aí. Como é que o Mário manda aí? Um ótimo dia pra essa turma aí, viu? Quem vem chegando aí? Tem mais um aí pra Maria aí? Ah, então deixa cantar aí, meu filho. Ah, o Luizinho Breteiro, né? Pra toda essa moçada aí. Ei, meu cavalo, hein? Cê tá final de semana, sexta-feira, hein?

0: Enfim, sexta-feira!
1: Tá aí pra você, né, meu filho? Que é isso, né? Guilherme Silva, né? Nando Moreno, né? Ah, é meu cavalo, você vê o teu cavalo dele, chora, coitado, né? É o lambari também chora, né? Tem dia que fica tristinho, né? É, calma aí, rapaz, olha, que é isso? Né? Ah, se aquete, bichinho. Bom demais da conta, esse é meu cavalo, chora, onde eu chora. Ah, não é assim que canta, não? Ah, bobo, não tem jeito de mexer com vocês, não. Valdemir canta bem demais, não canta? É, coitado, né? Vocês não ajudam de jeito nenhum.

0: dia.
1: É, menino, você curtiu aí, né? Ah, pois é, né? Moído, né, Dudu? É, o Michel Teló, é Marília Mendonça. Aqui, miúdo, moído no fundo, né? É, você viu, coloca um pra dois, aí, pinga mesmo. Sobre esquete, chegou lá, meus beijos. Sobre esquete, falou assim, você tá doido. É, eu vou dormir, sexta-feira, ele tá doido pra acabar aqui, ele tá contando a hora nos dele aqui. 9h16, acertando seu relojão aí, né? Lembrando a você que tá sempre gentil conosco, hein? Toda essa família aí, né? Do Barbeira aí, meu compadinho Cipó, né? Quer tocar um dedinho de prosa aí, né? Tá bom demais. Vai lá, meu filho, aquele churrasquinho, né? Aquele salgadinho tradicional, refrigerante. Olha lá, Barbeira aí, né? Tá aí, meu filho, ó, como diz o seu Bilisquete, na cabeceira da ponte, não tem erro, viu? Pede meu compadre Donizete ali, Batião Cipó, um ótimo dia pra vocês aí, viu? Abraço aí, Tião. Eu vou. Ah, quem. Aqui. Ah, vamos pegar o Azadura aí. Vamos dar uma volta aí. Ah, nós vamos aonde? Catalão, Goiás, né? Meu amigo Fred William. Um abraço pra você aí, meu irmão. Tudo de bom pra você aí, viu, Fred William? Aqui, ó. Papai do céu que abençoe, cara. Tamo junto lá também, né? Ah, pois é, né? Meu compadre Adélio Montes também tá ligado com a gente, né? Obrigado aí pela sintonia. Um bom dia pra vocês aí, viu? Ah, bom demais, né? Toda essa família, né? A Sandra tá ligada com a gente lá em Caroeb, né? Ah, lá em Roraima, meu filho. Bom dia pra vocês aí, viu? Bom demais. Bom, ah, pois é, a Teresina Piauí tá lá, é o meu compadre, né? Adélio Montes, Adélio, né? Família aí, um abração pra você, meu irmão. Ah, pois é, né? Vamos pegar o voo também, agora nós vamos parar lá em Magé. Alô, galera de Magé, né? Tá lá ligado com a gente, né? Obrigado pela sintonia, Cileide, né? A Juscelene, obrigado aí, um ótimo dia pelo carinho aí, pela companhia. A gente vai agradecendo também, tá lá ligado com a gente lá, fazendo a companhia lá e levando os melhores sucessos, viu? Ô Romildo, eu vou te atender já já aí, tá bom? Né? Meu compadre Zé Chuca tá lá ligado com a gente, meu compadre Romildo tá, já ligou que já tá lá ligadona com a gente lá, viu? Esse sucesso vai pra Juscelino, tá lá ligado com a gente em Magé aí, né? Obrigado. Alô, Desilde, toda essa família aí, Miquéias, né? Ô, Miquéias, Rafael, tá lá, meu fiel, nosso amigo carioca. Ó, aos carioca, aos paulistas, né? Você é pernambucano, né? Barbaridade, tios gaúchos, né? Toda essa família. Alô, ciganada do nosso Brasil. Abração do teu amigo Valdemiro Alves que viu? Menino. Vem chegando aí um copo de vinho com o Leandro Leonardo, né? Ei, Juscelino, obrigado pela sintonia, viu, Ju?

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8: Tá aí pra você, né, meu cara? Bom demais, alegria está no ar, né? Um ótimo dia pra você, né? Pois é, meu cara. Quem tá mandando abraço lá, hã? A Maria, né? Ô, Maria, fala pra nós aí, vai pra quem?
9: Um abraço pra Adélio, pra mim também, ô Dê, um abraço. Fala, Maria do Edmundo, tô mandando um abraço pra Lena e o Adélio, né, Teresina?
8: Ah, então tá dado o recado aí, viu, o meu compadre Adélio, ó, você viu aí, né? A Maria mandou um alô pra vocês aí, pra Lena em Teresina aí, né, Piauí, tá sempre ligado com a gente aí. Um abração pra vocês aí, meu cara. Obrigado aí pelo carinho. Já? Você, o que é isso, meu filho?

bacana demais, né? Love Forever, né? Torneirão, Santo Califórnia. Só foi lá no fundo do baú agora, hein? É, sexta-feira dessa. Aí não tem como não passar a régua não, né, Eva? Que é isso? A Eva não tá podendo passar a régua agora não. Tem que tá boa primeiro, né? Ah, pois é, né? A Juscelene, né? Ah, pois é. Ah, tá. É, pois é, meu compadre Exilde, né? Bom demais. Eu vou atendendo aqui a Romilda. Ela, Romilda, vou tocar um sucesso pra vocês aqui. Meu compadre Zé Juca tá lá ligadão com a gente lá. Obrigado pela sintonia. A Negra do Matozinho, Neném, toda essa família aí. Um ótimo dia pra vocês aí, viu? Meu compadre Zé Juca, ó. Bom demais, meu filho. Segura aí, meu patrão.

Eita, menino, bom demais da conta, né, meu filho? Gênio que tocou esse Dente de Amor, né? Eu vou atendendo a Maria aqui, sai do beco, Maria. Ela falou, ó, toca aí pro Adriano, hein, meu filho? Zé Adriano, bebum, né? Bebê, cair, levantar. Levanta, Zé Adriano.

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7: Aí pra você, né? Vamos chegando aí, fechando o último bloco aí dessa programação aí do Alô Bom Dia, 9h45, em oferecimento aí de Lojão Topa Tudo, né? 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Mano, volta, é juramento do dedinho.
8: Faz o juramento do dedinho. Olha assim, ó, vai.

aí pra você, né? Fechando bem demais com a RPM, né? Rádio Pirata, vão ficando por aqui, agradecendo ao nosso Papai do Céu por mais essa jornada. Obrigado a você do outro lado do rádio, você que tá juntinho conosco aí, tá nos nossos aplicativos aí, né? Obrigado aí pelo carinho, pela companhia, tá nos acompanhando aí no dia a dia, hein? Que o nosso Senhor nos proteja, traga a paz e a tranquilidade. Um bom finalzinho de semana, você que já emendou o feriado, hein, meu caro? Ó, tudo de bom pra você aí, que o nosso Senhor ilumina aí, viu? Tamo juntinho nessa jornada. Se caso ele nos permitir, segundona, estaremos de volta aqui com mais um Alô Bom Dia pra você na sua Caldas FM 98,7, viu? Obrigado aí pelo carinho aí. Você, qualquer cantinho da nossa cidade aí, né, que nos acompanhou até agora com a programação Alô Bom Dia, teu amigo Valdemiro Alves ficando por aqui. A gente se encontra aí, né, nas cidades no dia a dia, viu? Ótimo dia, obrigado, fique na paz. 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E também a AgroCity, toda essa família aí, muito obrigado, um ótimo dia, bom final de semana, fique na paz e até segundona. Tchau, tchau, fui!

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0: Louvado seja nosso Senhor Jesus Cristo, para sempre seja louvado. Queridos irmãos e irmãs, é a primeira sexta-feira do mês de junho. E eu convido você, você sabe que sempre na primeira sexta-feira do mês, nós fazemos a bênção do sal, a bênção da água no final do programa. Querido povo de Deus, nós estamos em plena sexta-feira e nós estamos, Jesus das Santas Chagas, pela libertação dos vícios. Hoje, oitavo dia da novena. Vamos passar esta hora abençoada, esta hora bendita. Quero saudar a todos a partir da Rádio Evangelizar, de onde tudo começa. As rádios irmãs, cujos nomes cito neste momento.
1: Deus amoroso.
0: 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Queridos filhos e filhas, eu repito, primeira sexta-feira do mês de junho, Sagrado Coração de Jesus, fazei o nosso coração semelhante ao vosso. Oitavo dia, Jesus das Santas Chagas, libertação dos vícios. Iniciemos, em nome do Pai, do Filho e do Espírito Santo. Amém. Naquele tempo, Jesus ensinava no templo dizendo: como é que os mestres da lei dizem que o Messias é o filho de Davi? O próprio Davi, movido pelo Espírito Santo, falou: disse o Senhor ao meu Senhor, senta-te à minha direita, até que eu ponha teus inimigos debaixo dos teus pés. Portanto, o próprio Davi chama o Messias de Senhor. Como é que ele pode então ser seu filho? E uma grande multidão escutava com prazer. Senhor, verdadeiramente nosso Messias, o enviado do Pai. Nós nos colocamos hoje em oração e pedimos a graça de consagrar todo este mês de junho ao teu Sagrado Coração. Senhor, nós queremos consagrar o mundo que vive em tamanha violência, guerra, morte. Sagrado Coração de Jesus, nós colocamos todos os líderes mundiais e colocamos também os nossos líderes e pedimos: santificai-os, abençoai-os, protegei-os. Amado Deus, bendito seja teu nome, bendito seja seu santo nome. Sagrado Coração de Jesus, nós consagramos a Igreja ao teu Sagrado Coração, o Santo Padre, o Papa Leão XIV, os nossos bispos, os sacerdotes, o povo de Deus. No teu Sagrado Coração, nós consagramos a instituição chamada família, que seja um lugar de perdão, de amor. E eu gostaria que hoje, diante de tantas partilhas que nós estamos tendo nesses últimos dias, coloque sua família, coloque as pessoas que você ama, as pessoas que você não ama bastante, e diga: eu os consagro ao Sagrado Coração de Jesus. Na devoção, Nós temos o Sagrado Coração de Jesus, mas Ele mesmo foi claro em dizer: aprendei de mim, que sou manso e humilde. Senhor, que portanto a mansidão seja constante entre nós, a paciência, o carinho, o perdão, o zelo. Dai-nos, Senhor, esta mansidão que o mundo não tem, que nós perdemos com facilidade, fruto da irritação, do imediatismo, da competição. Ó Sagrado Coração de Jesus, derramai graças santificantes na vida dos nossos familiares, onde tem discórdia, desavença, desentendimentos, sejam eles recentes, sejam eles de uma história desgastada, de marcas do passado, haja perdão, haja mansidão, haja bondade. Não permita que o coração endureça a ponto de excluir o outro. Que na vida não se exclua como se exclui nas redes sociais, mas que nós saibamos perdoar, reconsiderar, acolher e dar uma nova chance. Senhor, dai-nos um coração humilde. Dai-nos este coração humilde, humilde e capaz de reconhecer nossas próprias falhas, humildes para sabermos que tudo que temos provém de Ti, tudo. E eu Te louvo, Senhor. Você que está me acompanhando, você tem motivos para agradecer? Acredito que sim. Agradeça e tenha essa consciência: tudo que tenho provém de Ti, Senhor. Sou criatura diante do Criador. Peço, aumentai em mim a humildade, a dependência de Ti, profunda dependência em santidade, em discipulado, em esperança. Divino Espírito Santo, venha sobre nós, venha. Sagrado Coração de Jesus, cada minuto deste mês de junho, cada hora, cada dia, semana, todo seja para aprender do Teu coração sagrado. Eu quero aprender, Jesus, diga isso. Jesus, eu quero aprender do Teu Sagrado Coração, principalmente o que mandaste: mansidão e humildade. Faça-me, Senhor, manso e humilde de coração. Faça-me, Senhor, manso e humilde de coração. Obrigado, Senhor. Obrigado por esse momento. E levemos para este mês do Sagrado Coração de Jesus mansidão e humildade, duas virtudes a serem elaboradas, trabalhadas, suplicadas a Deus. Eu vou para o intervalo, eu volto já. Volte comigo.
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0: Toca o sino, sacristão. A corneta é amanhã. Amanhã, Brasília, com grande alegria, estão chegando. Nós teremos o retiro espiritual do Sagrado Coração de Jesus. O tema, corações feridos, corações curados, será na paróquia Imaculado Coração de Maria. Abertura, preste atenção na programação, às 11 horas, abertura dos portões. 13 horas, início do retiro, Dom Vicente, Padre Carlos, às 14 horas. Deus não quer só curar sua dor, quer construir você. Ezequiel 36:26, Padre Ivanilson, às 15 horas, hora da misericórdia. 15:46, pregação, Frei Josué, o processo de purificação da alma, da desordem à liberdade interior. Às 16 horas, adoração, Frei Josué, Padre Carlos Alexandre. Às 17 horas, pregação, Padre Reginaldo Manzotti, tema, coração ferido, coração curado. Às 17 horas, às 18 horas, preparação para a Santa Missa. Às 18:30, Santa Missa, presidida por mim, Padre Reginaldo Manzotti. E às 20 horas, show de evangelização, estarei conduzindo. Portanto, amanhã, Brasília. É um grande prazer estar com vocês na paróquia Imaculado Coração de Maria. Você vai poder acompanhar pela TV Evangelizar, pelo YouTube Padre Manzotti. Amanhã, Brasília, rezem por este retiro. Reze, povo de Deus, para que os frutos sejam de abundância, de conversão. E como eu disse, no Sagrado Coração de Jesus. Filha de Deus, que a paz de Jesus esteja com você. Alô?
1: Bom dia, padre. Sua bênção.
0: Deus abençoe. Você fala de onde, filha?
1: Eu falo do Pará.
0: Então, filha de Deus, de algum lugar do Pará, o que está acontecendo?
1: Bom, padre, eu estou num relacionamento de 3 anos. É. E ultimamente a gente tem vivido uma situação bem complicada. Que, assim, o relacionamento já não vinha bom, né? Que o meu marido, ele sempre envolvido com bebedeira, saía e não me dizia para onde ia, e essas coisas. É. E no início do mês passado, uma garota de programa me mandou mensagem falando que ele estava me traindo com ela.
0: Meu Deus.
1: Ela mandou print das conversas, comprovante dos pics que ele fazia para ela. Ele mandou fazer uma corrente de ouro com o nome dela e as iniciais dele. Várias coisas assim, sabe? E aí, então, eu tenho vivido, assim, muito triste. Eu sinto que eu não tenho mais paz nos meus dias.
0: Eu imagino. Imagino o seu sofrimento, sua angústia.
1: Sim. E a gente tem um bebezinho de 7 meses agora. E eu tenho vontade de terminar esse relacionamento, só que eu fico preocupada com o bebê. Porque eu não queria ser uma mãe que cria o filho sozinho, sabe? Eu sei que tem muitas dificuldades nisso.
0: Tá.
1: E eu queria pedir um conselho do senhor sobre isso, que ele, assim, ele fala que ele vai mudar e parou de beber, agora deixa eu ver o celular dele, as coisas, mas eu não sei se essa mudança é real mesmo ou não.
0: É, filha, quebrou a confiança, né? Quebrou a confiança. Veja, quando você foi falar com ele, como que ele reagiu?
1: Ah, no início ele negou, ele falou que aquilo ali era um golpe e inventou um monte de coisas, só que ela me mandou mais mensagens, daí eu falei pra ele, não, isso aqui não é mentira, isso aqui aconteceu, até que ele assumiu.
0: Então, veja, assumiu porque foi pressionado, não é?
1: Sim.
0: Assumiu porque foi pressionado. Você tem toda a razão de pensar se há um arrependimento verdadeiro. Você falou que do outro lado ele parou de beber. Parou?
1: Parou.
0: Filha, você tem que pensar assim. O que você consegue imaginar com ele daqui um ano, daqui 2 anos? Você consegue se imaginar com ele? Você acha que ele vai te ser fiel?
1: Como que... Essa que é a minha dúvida, porque eu não sei se eu vou conseguir confiar nele. Mesmo que ele mude, eu não sei se eu vou conseguir confiar mais.
0: Ele dá sinais de que ele mudou com as mulheres?
1: Parece que sim.
0: Você o ama?
1: Sim.
0: Filha, filho não pode, não segura casamento. Você sabe disso. Filho não segura casamento. Mesmo que você decidir separar, ele vai ter que dar a pensão alimentícia. O que você tem que pensar agora é, vale a pena insistir neste relacionamento? Porque ele pode deixar de ser seu marido. Não é teu marido, teu companheiro. Mas ele nunca vai deixar de ser pai. Se você perceber que ele não tem vontade de viver casto com você, olha com quem ele foi mexer, com uma garota de programa. Ele pode levar doença para você. Ele pode te fazer sofrer e você ficar quanto tempo esperando a mudança para depois descobrir outra traição. Foi a primeira ou já teve outras?
1: Foi a primeira. Eu sei, né?
0: Então, em 3 anos, praticamente vocês estão ainda na lua de mel para te trocar desse jeito. Eu não vou te dizer separe ou não separe. Você tem que sondar teu coração e pedir: Deus, eu quero constituir uma família. Não é isso que você quer?
1: Sim.
0: Não, o que você quer não é poder casar na igreja?
1: Sim.
0: Você se sente segura para isso?
1: Não. Agora não. Ele até quer casar agora na igreja,
0: agora não. Agora, você tem plena razão. Agora não. Não é primeiro tem que ter toda uma maturidade. Ele tem que ajudar você a voltar a confiar nele. Vamos rezar juntos? Como é que é o nome dessa criança abençoada que está nos teus braços?
1: Ricardo.
0: Ricardo, 7 meses. Reza comigo, Divino Espírito Santo.
1: Divino Espírito Santo.
0: Eu estou triste.
1: Eu estou triste.
0: Eu não sei em que acreditar.
1: Eu não sei em que acreditar.
0: Peço, Divino Espírito Santo.
1: Peço, Divino Espírito Santo.
0: Me ilumine.
1: Me ilumine.
0: Me mostre.
1: Me mostre.
0: Me ajude.
1: Me ajude.
0: Nossa Senhora.
1: Nossa Senhora.
0: Eu quero ser uma boa mãe para esta criança.
1: Eu quero ser uma boa mãe para esta criança.
0: Eu quero constituir uma família.
1: Eu quero constituir uma família.
0: Se for para ser com este companheiro...
1: Se for para ser com este companheiro...
0: Que haja uma conversão verdadeira.
1: Que haja uma conversão verdadeira.
0: Se não...
1: Se não...
0: Tire esta pessoa da minha vida.
1: Tire esta pessoa da minha vida.
0: Nossa Senhora.
1: Nossa Senhora.
0: Eu te consagro meu filho Ricardo.
1: Eu te consagro meu filho Ricardo.
0: E peço pela minha vida afetiva.
1: E peço pela minha vida afetiva.
0: Me ilumine.
1: Me ilumine.
0: Amém.
1: Amém.
0: Eu não tenho a resposta do que você deve fazer. Mas você tem que olhar muito para o teu interior. Se você está disposta a perdoar. Esse é o começo. Perdoar e perceber, não é ele falar, perceber que há uma mudança na vida dele. Esse é o melhor sinal. Que Deus abençoe a você e principalmente o Ricardo, que está nos teus braços. Eu volto já. Volte comigo.
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0: Querido povo de Deus, nós vamos para a leitura orante. Nós estamos em Jó. Nós vamos capítulo 32, do versículo 1 a 10. Aí pulamos para o capítulo 33, 12 seguintes. Você vai dizer, padre, e os outros textos? Eu sempre falo, eu pego os textos principais. Mas você, por exemplo, hoje, pode ler Jó capítulo 32 e Jó capítulo 33. Pode ler inteiro, mal não faz. Mas em virtude do programa, então eu faço os pontos principais que nós estamos agora. Uma resposta, ou melhor, um discurso de Eliú, um dos amigos de Jó. Amado povo de Deus, antes de ir, eu gostaria de só lembrar para você, dia 12 de junho, nós teremos o Arraiá do Seu Vigário, a 7ª edição. Faltam 7 dias para o Arraiá do Seu Vigário, às 19 horas. Então, atenção, gente, olha quanta coisa boa este mês. Este mês, amanhã, eu já disse, amanhã nós temos o retiro em Brasília, amanhã, sábado, Sagrado Coração de Jesus, corações feridos, corações curados, onde vai ser? Na Paróquia Imaculado Coração de Maria, dia 12 de junho, o Arraiá do Seu Vigário, e dia 27 e 28 de junho, 24 horas na presença do Senhor, o mês inteiro dedicado ao Sagrado Coração de Jesus. Coisa boa, não é? Maravilha! Então vamos juntos, querido povo de Deus. Bíblia aberta, cartilha de oração.
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0: 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E começamos em Jó 32. Jó, quem está falando agora? Eliú. Jó estava convencido da sua inocência. Por isso, os três amigos, preste bem atenção, a saga de Jó, essa verdadeira novela. Jó estava convencido da sua inocência. E por isso, os três amigos desistiram de continuar a discutir com ele. Acontece que ali havia um homem chamado Eliú, filho de Araquel, descendente de Bus, do grupo da família de Ramão. Eliú ficou muito zangado. Toca o sino, sacristão. Eliú ficou muito zangado porque Jó, este dizia que era inocente e que Deus era culpado. E também ficou zangado Eliú com os três amigos, porque eles não puderam responder a Jó, dando assim a ideia de que Deus estava errado. Eliú esperou para falar no fim, pois os outros eram mais velhos do que ele. Quando viu que eles não souberam como responder a Jó, Eliú ficou zangado. Então se imagina o que vem agora, ele está zangado. Atenção, versículo 6. Então Eliú disse, eu sou moço, era mais jovem, e vocês são idosos. Foi por isso que eu não me atrevi a dar a minha opinião. Pensei assim, que fale a voz da experiência, a experiência que os muitos anos mostrem a sua sabedoria. Versículo 8. É jovem, mas é feroz. Escuta lá. Mas acontece que dentro das pessoas há um espírito, a um sopro do Todo-Poderoso que dá sabedoria. Nós não ficamos mais sábios com a idade. Eita, padre! Tá vendo aí, ó? Não é a idade que traz sabedoria. Escutou bem? Acontece que dentro de nós, temos um espírito. Há um sopro do Todo-Poderoso que dá sabedoria. Nós não ficamos mais sábios com a idade. Nem sempre os velhos sabem o que é certo. Portanto, escutem o que eu digo, pois eu também vou dar minha opinião. Vale para hoje, viu? Não quer as cãs, os cabelos brancos, cãs, cabelos brancos, não necessariamente é sinônimo de sabedoria. Tem muito idoso desmiolado da cabeça. Estamos vendo isso na experiência. Esperei que vocês falassem e continuou. E aí pulemos, capítulo 33, versículo 12. Vamos à essência do discurso. Mas eu lhe digo, Jó, está falando para Jó, você não tem razão. Deus é maior do que as criaturas humanas. Por que você acusa Deus, afirmando que Ele não dá atenção às nossas queixas? Deus, Jó, fala de muitas maneiras, porém nós não lhe damos atenção. E ele está certíssimo nessa afirmação, sim. Deus nos fala de muitas maneiras. Somos nós que não lhe damos a atenção. De noite na cama, versículo 15. Quando dormimos um sono profundo, Ele fala por meio de sonhos ou de visões. Deus fala aos nossos corações, os nossos ouvidos, os seus avisos. Nos enche de medo. É verdade, o medo também é uma forma de revelação. Versículo 17. Ele fala com a gente para que deixemos de pecar e para que não nos tornemos orgulhosos. Assim, Ele nos livra da morte e não deixa que nos joguem na sepultura.

0: ser socorrido por um anjo, um dos milhares dos anjos de Deus, que ensinam a gente a fazer o que é certo. O anjo terá pena dele e pedirá a Deus: solte-o! Ele não deve mais descer ao mundo dos mortos. Aqui, agora, começa a complicação. Os argumentos são bons, mas não estão corretos. Parece corretos, mas Jó vai retrucar. Será que é assim mesmo? Será que Jó vai ceder? Aqui está o pagamento do seu resgate. Então ele terá saúde novamente, e o seu corpo será forte, como era na juventude. Quando orar, Deus o atenderá. Eu vou para o intervalo e volto rezando. Volte comigo.
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Nós estamos nesta imagem, volta a imagem na TV. Três amigos e agora fala Eliú, o mais novo. E realmente ele vai questionando coisas seríssimas. Mas a pergunta fica...

0: Então Jó realmente é culpado? Fica a pergunta. Tudo o que aconteceu com Jó é fruto do castigo de Deus? Queridos filhos e filhas, na página 82 do livro Inabalável, convido você, volta a dizer, leia hoje o capítulo 32 e 33, mas a explicação, observando atentamente o dueto de palavras entre Jó e os amigos, estava um jovem chamado Eliú, página 82. Ele não interrompeu, nem impôs, simples esperou. Mas quando percebeu que os discursos não levavam a lugar nenhum, levantou-se como quem não aguenta mais guardar fogo dentro de si. Esse jovem nos ensina que a sabedoria não é privilégio da idade. Ela se encontra na voz do Espírito. O que motivou Eliú não foi o orgulho, mas uma dupla e santa ira. Primeiro, ele se indignou contra Jó, não por seu sofrimento, mas por sua autoclemência. Com efeito, Jó, em sua busca por inocência, acabou por sugerir que Deus estivesse o tratando de forma arbitrária. Então lembrou que a justiça de Deus é insondável. Segundo, ele se enfureceu com os três amigos. Eles falharam miseravelmente em consolar Jó, pois buscavam respostas onde só cabia silêncio. Assim que terminar a leitura orante hoje, do 33 e 34, leia a página 82-83 do livro Inabalável. E a pergunta, padre, continua? Fiquem aberto. No futuro, retomaremos. Gisele, que a paz de Jesus esteja com você. Bom dia.
1: Tudo bom?
0: Deus abençoe. Você fala de onde?
1: De Nova Friburgo, Rio de Janeiro.
0: Como que você me acompanha, Gisele?
1: Tudo bem, padre. Eu estou ligando para pedir oração, duas orações. Pela nossa cidade, padre, que tem acontecido toda semana casos de suicídio.
0: Certo.
1: Tá sendo uma por semana.
0: Tá.
1: E pela alma do Langlibert Gonçalves de Melo, que foi o último caso. Que
0: é
1: um colega nosso, amigo nosso e mensageiro.
0: Fale o nome, por favor.
1: É Langlibert Gonçalves de Melo.
0: Gisele, eu estou falando com você, é a Gisele que eu conheço de Nova Friburgo. Friburgo.
1: Sim, padre.
0: Ah, tá.
1: Sou
0: certo.
1: Eu,
0: é que eu não reconheci a voz por telefone. Tudo bem, Gisele? Para quem, não conhece. Ela é mensageira e cuida de muitas capelinhas. Quantas filhas? Quantas filhas?
1: Temos 75 capelinhas.
0: 75. Eu só estou refazendo porque está dando cor picotando, então às vezes não aparece. 75 capelinhas em Nova Friburgo. E ele era um líder mensageiro?
1: Não, ele era mensageiro, ele era sogro de uma líder.
0: Ah, entendi.
1: Inclusive, padre, por causa dele, que a Nora se tornou líder, levou a capelinha para o bairro deles.
0: Entendi.
1: Em 2024, a família pediu para a gente ir na casa deles.
0: Entendi.
1: E a gente rezou, foi em fevereiro de 2024. Naquele dia, padre, ele falou que ele ia tentar se suicidar.
0: Nossa,
1: filha. Mas aí ele não fez mais. Aí ele começou a acompanhar os vídeos que a gente posta, receber a capelinha, começou assim, ter uma devoção muito grande, buscou a igreja, fez a primeira comunhão, fez a Eucaristia, rezava o rosário todo dia. Aí no final do ano passado ele começou a ter muita queda, teve algumas decepções. No último encontro de dezembro, que a gente faz aqui todo mês,
0: sim,
1: ele veio até mim e falou, Gisele, ano que vem você vai ler o meu testemunho, eu vou ficar curado.
0: Entendo.
1: Aí quando foi agora, no final de semana, na véspera, ele me mandou mensagem pedindo desculpas que não conseguiu, agradecendo por tudo.
0: Ô, filho.
1: Mas que ele pedindo para rezar pela alma dele. Nós ficamos todos difíceis.
0: Filha, nós faremos isso.
1: Eu queria muito que ele tivesse conseguido.
0: Nós vamos rezar. Eu anotei aqui Langbert Gonçalves de Melo e peço que todos rezem. Agora, Gisele, eu entendo a sua dor, eu entendo que você esteja num momento de luto. O que foi feito, o que era possível. Só que veja, ele mesmo assinou que estava com uma doença. E essa doença é silenciosa, a doença da depressão. E a família dele, como está reagindo?
1: Eles estão também, assim, tá difícil, né, para eles. Eles ainda estão, assim, porque foram muitas tentativas, foram 13 tentativas de suicídio. Na 13ª ele conseguiu, porque ele tinha ficado um tempo muito bom, muito bem. Ele nos ajudava a fazer o tapete de Jesus das Santas Chagas no
0: Corpus Christi. Entendo.
1: Ele nos ajudava, aí ele ia nos encontros, só que de um tempo para cá, alguns meses para cá, ele foi desistindo e se afastando, parando de rezar. Há 10 dias antes eu encontrei com ele, ele estava perdido em surto, né? Aí eu levei para o padre, rezamos, rezei com ele.
0: E aí tomava a medicação?
1: Tomava, padre.
0: Entendi.
1: Mas ele ficava assim, droga, ficava, sabe?
0: Entendi.
1: Ele ficava em surto e ele falava que escutava vozes, e aquelas vozes,
0: entendo,
1: ele dizia que ele não conseguia raciocinar e atendia as vozes.
0: Filha, vamos colocar a misericórdia de Deus. É o que podemos fazer agora. Reze comigo, Senhor Jesus.
1: Senhor Jesus.
0: Pelas tuas santas chagas.
1: Pelas tuas santas chagas.
0: Dolorosas e gloriosas.
1: Dolorosas e gloriosas.
0: Nós te entregamos.
1: Nós te entregamos.
0: Este nosso irmão.
1: Este nosso irmão.
0: Langbert
1: de Melo.
0: Tenha misericórdia de sua alma.
1: Tenha misericórdia de sua alma.
0: Conforte a família.
1: Conforte a família.
0: Que a devoção das santas chagas.
1: Que a devoção das santas chagas.
0: Passando pelas casas.
1: Passando pelas casas.
0: Afaste toda a depressão.
1: Afaste toda a depressão.
0: E toda a doença psíquica.
1: E toda a doença psíquica.
0: Derrama uma gota do seu preciosíssimo sangue, Jesus.
1: Derrama uma gota do seu preciosíssimo sangue, Jesus.
0: Sobre todos os que estão com pensamento suicida.
1: Sobre todos que estão com pensamento suicida.
0: Liberte-os.
1: Liberte-os.
0: Cure-os.
1: Cure-os.
0: Amém.
1: Amém.
0: Força, Gisele. Conte com as nossas orações, que Deus abençoe. Leve conforto à família, Gisele. Mesmo em lágrimas, leve conforto à família. Falei com a Gisele, grande liderança, grande, com muito carinho. Cada encontro que temos é encontro de irmãos. Lá em Nova Friburgo, 75 capelinhas. Acompanha pela TV Parabólica, lá Nova Friburgo, é Dom Pedro Cunha Cruz. Aproveito para dizer, torne-se um mensageiro da Capelinha de Jesus das Santas Chagas. Nós não sabemos em que casa vai entrar, mas sabemos o bem que vai fazer. Ligue agora no intervalo 0800-410-6060. Fale com as nossas atendentes, moças, rapazes, e diga, eu quero ter uma capelinha, eu quero cuidar de uma capelinha, eu quero ser líder mensageiro de uma capelinha. Eu vou para o intervalo, eu volto já, volte comigo.
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Hoje, primeira sexta-feira do mês de junho, já tenho aqui a água que vai ser abençoada. O sal, e você, já pegou na sua casa? Coloque perto da televisão, coloque perto do rádio. Faremos a bênção. E depois você é convidado a dar dessa água benta aos familiares. Mas colocar um pouquinho de sal num copo de água e fazer aspersão sobre toda a casa. Fazemos isso toda primeira sexta-feira do mês. Vai lá, pega o sal. Vai lá, pega a água. Hoje, aniversário de Dom Flávio Giovenali, da Diocese de Cruzeiro do Sul, Acre. Dom Roberto Francisco Ferreira Paz, da Diocese de Campos, Rio de Janeiro. Aniversário da Rádio Candeias FM, Candeias, Minas Gerais. Conti FM, Nova Brasilândia, Mato Grosso. Cultura FM, de Apucarana, Paraná. Excelsior FM, Salvador, Bahia. Ritz FM, Sinop, Mato Grosso. Mar Vermelho FM, Mar Vermelho, Alagoas. Nova Cidade FM, Sapezal, Mato Grosso. Paulo Afonso FM, Paulo Afonso, Bahia. São Domingos FM, São Domingos, Bahia. E TV afiliada Amplitude, Belém, Pará. Querido povo de Deus, é amanhã. Amanhã eu espero por vocês. Amanhã, a partir das 11 horas, retiro espiritual Sagrado Coração de Jesus. Corações feridos, corações curados. Onde vai ser? Povo de Brasília e toda a região. Paróquia Imaculado Conceição, Coração de Maria. Paróquia Imaculado Coração de Maria. Como eu disse, 11 horas, abre os portões, depois retiro Dom Vicente, pregação Padre Ivanilson, hora da misericórdia, pregação Frei Josué, adoração com o Santíssimo Sacramento, 17 horas, eu conduzo a pregação, coração ferido, coração curado, 18 horas, 18h30, Santa Missa, seguida às 20 horas de um show de evangelização. Você de Brasília, não perca essa oportunidade. Paróquia Imaculado Coração de Maria. Acompanhe pela TV Evangelizar, pelo YouTube Padre Manzotti. 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E agora, gente, vamos para a novena, que temos a bênção e a consagração do mês. Vamos juntos, oitavo dia da novena. Senhor Pai misericordioso, pelas santas chagas do Teu Filho Jesus, concedei a vida a todos aqueles que se encontram encarcerados em um vício, escravos de alguma droga. Senhor, Pai cheio de misericórdia, pelas santas chagas dolorosas e gloriosas de Jesus, libertai da escravidão do vício nas drogas, bebida, cigarro, compulsões, mentiras. Quebrai todas as cadeias e grilhões destas pessoas, cujo nome cito agora. Quebrai todas as cadeias, todos os grilhões. Senhor, Pai misericordioso, Deus da vida, pelas santas chagas de Jesus, libertai as carências, os traumas, os desgostos e toda a escravidão espiritual, afetiva, emocional, moral. Preenchei o vazio na vida dessas pessoas a ponto de conseguirem a libertação deste mal. Senhor, pelas cinco chagas do Teu Filho Jesus, tirai todos estes malefícios e dai a serenidade no viver e no querer. Senhor Jesus, nas Tuas santas chagas, colocamos todos os dependentes químicos e as causas que levaram ao vício das drogas. Livrai toda a rejeição, toda a falta de amor, toda a amargura, todo complexo de inferioridade, afastai, libertai das más companhias. Senhor Jesus,
Nas tuas santas chagas colocamos todas as famílias que estão lutando contra um vício. Ajude, Senhor, que possam se libertar também dos traumas que carregam. Senhor Jesus, pelas tuas santas chagas, libertai a família dos vícios. Senhor Jesus, pelas tuas santas chagas, libertai as famílias do vício. Jesus, libertai as famílias dos vícios. Sagrado Coração de Jesus, nós te consagramos todo este mês de junho. Também pedimos pelo retiro de amanhã, que leva teu nome, ó Sagrado Coração de Jesus, todos os palestrantes, todos os que vão conduzir. Senhor, passai pela casa, coloca na porta de entrada o teu arcanjo Miguel, abençoai a sala. Sagrado Coração de Jesus, nós te consagramos o quarto do casal. Levante a mão direita, filho. Levanta, filha. Que no quarto do casal seja de respeito e amor. Dos filhos que seja de descanso e de estudo. Senhor, passai pela sala. Que não falte o pão de cada dia, mas também não falte a caridade. Senhor Deus de misericórdia, abençoai o carro, a bicicleta, a moto, abençoai os animais de estimação, abençoai todo o quintal. Abençoai, Senhor, nós te consagramos. Deus de infinita misericórdia, abençoai esta água pela efusão do Espírito Santo, para que possa nos lembrar que somos de ti pelo batismo. Deus Todo-Poderoso, nós vos pedimos, abençoai este sal, como mandastes o profeta Eliseu lançar a água e torná-la fecunda. Fazei que toda parte onde a mistura do água e do sal for aspergida, seja afastado todo ataque do inimigo. O Senhor esteja convosco, Ele está no meio de nós, abençoe-vos, Pai, Filho, Espírito Santo. Amém. E eu me despeço com o clipe Meu Primeiro Amor. 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
10: Uou, uou, uou, Super Hits chegando pra ficar com você por aqui a partir de agora. Então chega mais.
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10: 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Sexta-feira, sua linda. Seguindo por aqui com muito mais pra você. Hoje, dia de sexta-feira, 5 de junho de 2026. É dia do que hoje? Dia da Ecologia e Dia Mundial do Meio Ambiente. Vem música, quem abre a sequência de hoje, diz pra mim, na versão de Wesley Conrado, que musicão.

Super, super hit. Seguindo. Danilo e Davi cantou por aí, ferido. Tem mais. Essa aqui eu gosto de ouvir, hein? A Yala e Júlio César com a Jennifer e Stephanie. Bandido do Amor. Na versão deles ficou bom.

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6: 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Super, super hits. Tem mais, intervalo passou e a gente tá de volta. Paulo e Natan vem chegando com Zé Neto e Cristiano, saudade de quebrar um braço. Presta atenção na letra dessa música. Curtindo por aí, só o melhor aqui, as melhores no Super Hits.
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Maiara e Maraísa, boa noite, falsificada. Tem mais, singular, regravação aqui do Henrique e do Diego. Pra curtir, pra curtir.

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Uber Hits, tem mais, tem mais. O que que chega lá, seu locutor? Chega aqui nas pedidas, pessoal mandando mensagem, manda a tua também, hein? Manda aquela mensagem aqui pra rádio e a gente vai tocando. Sequência show do Super Hits. João Bosco e o Vinícius, oportunidade pra curtir.

0: Senhora ofendeu. Leito em Camargo também toca aqui.
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0: E a sequência traz mais sucesso. Super chegando. Pedro Neto e Matheus com Cleiton Romário. Localização. Super Hits segue.

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1: Super Hits, as saideiras de hoje, última sequência já, por aqui as saideiras, Léo cantando com Danilo e Davi, número chato, última sequência.

Super Hit, sempre bom te ouvir, sempre bom estar com você por aqui. Maiara e Maraíza, Sorte de Alguém, que a gente curtiu. E pra fechar, tá chegando Zé Neto e o Cristiano, Quase Todo Dia. Tô indo, grande abraço, até mais, tchau.

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9: Muito bem, chegando com mais uma edição do Hora Livre. Que bom saber que você tá por aí com a gente, aguardando sempre a hora desse programa começar, né? Por aqui, nessa rádio maravilhosa, trazendo esse programa que é líder de audiência. Que bom saber que você tá aí com a gente, você que tá de perto, você que tá de longe, mesmo assim, tá com a gente, na frequência, conectado. Saber que você tá aí é uma grande diferença pra gente tá por aqui também, viu? A sua companhia é sempre maravilhosa. Hora Livre Flashback tá chegando pra gente recordar muita música, curtir aqueles grandes clássicos, aquele som que não tem idade. Como eu costumo sempre dizer, não é questão de sermos velho, é questão apenas de sermos clássicos. A partir de agora, a gente tá chegando com mais uma edição do Hora Livre, uma hora direto sem intervalos pra gente conferir as músicas dos anos 60 até o ano de 2019. Tá preparado? Tá preparada? Bora começar com um clássico de 1985, Paul Young, Every Time You Go Away.

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1: Hora Livre Flashback, pra gente recordar e curtir cada música boa. Música que não tem idade, não é verdade? Por aqui rolando a melhor programação, a melhor playlist do seu rádio, pra gente viajar nas emoções. Gostou do nosso primeiro bloco? Então, agora a gente vai na sequência de mais um. E esse aqui tá daquele jeitinho que a gente gosta. Tá preparado? A gente vai pro ano de 2011, trazendo o som dela, Adele, o sucesso Rolling in the Deep.
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1: Hora Livre Flashback para fechar mais uma edição. Caramba, tá indo embora. Obrigado pela companhia, obrigado pela audiência. A gente se fala na próxima edição, tá bom? Prometido, um abraço para você. Obrigado demais, demais. Aquele beijo no seu coração. Continue aqui com a gente nessa rádio super especial, super maravilhosa, tocando grandes sucessos. A gente vai nessa, mas a gente volta. Abraço para você, Inter Axé, amém. Saúde, paz, o resto a gente corre atrás. Tchau, tchau.
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9: Que Deus nos dê a força e a leveza para enfrentarmos mais uma jornada abençoada. Esta sexta-feira, a gente precisa de força para aguentar e de leveza para transmitir só energia boa. Para todo mundo que está à nossa volta e também para a gente próprio, porque o que a gente dá
10: a gente recebe. Olha o reflexo da vida.
9: Bora lá enfrentar mais uma jornada? É sexta-feira!
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9: Muito bem, sou eu, chegando, trazendo a melhor programação do seu rádio. Que bom saber que você tá por aí. A partir de agora, bora lá, hein? Agitar esse negócio, tá preparada? Ah, que coisa rica, é sexta-feira, bebê. Graças a Deus, sexta-feira, sua linda, você chegou. Bora agitar esse negócio. Show da Tarde na área, o melhor da música nacional e internacional vai passar por aqui. E a gente já começa super bem, trazendo o som da Laona Prado. Participação do Sorriso Maroto em primeira mão.
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12: Vamos ficar sabendo de tudo, Brasília.

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5: Muito bem, voltamos. Show da tarde na área, tá na hora de conferir mais música, mais um bloco chegando por aqui pra trazer sucesso, aquela playlist que a gente gosta. Henrique e Juliano, com João Neto e Frederico, Não Tô Valendo Nada.
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0: Sou eu. Depois do intervalo, eu vou trazer mais uma sequência. Então fica por aí, porque essa daí que eu acabei de tocar foi sensacional. Rápido intervalo e daqui a pouquinho tem mais.
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6: Sou eu, voltamos. Falei que era rapidinho, viu só? Vapt Vupt, estamos de volta. Tá na hora de saber quem vai dar pitaco na nossa playlist de hoje aqui do Show da Tarde. Então aumenta o som aí.
7: Aqui é o Raimundo, gostaria de ouvir Black Eyed Peas. Valeu.
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1: Aí sim, hein? Do valor. Segura, hein? Esse bloco aí foi demais. Tá chegando rápido o intervalo e daqui a pouquinho a gente volta por aqui no Show da Tarde. Fica por aí, bebê!
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0: Voltamos, voltamos, voltamos. Todo mundo continua esse programa, volume máximo aí sim, hein? E bora lá, bora curtir som de Ferrugem, todo amor do mundo.
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0: Lucas Zucco.
1: Lucas Zucco, que é de Roma.
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0: Bora. Tá chegando rápido o intervalo. Depois desse bloco sensacional, essa playlist de hoje tá maravilhosa. Daqui a pouquinho tem mais, então fica por aí, bebê.
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0: 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Muito bem, voltamos. Bora. Falei que era rapidinho, olha nós aqui outra vez. A Gabi Martins está vindo aí para trazer mais um sucesso. Endereço.
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1: todo mundo curtindo. E aí, tá gostando? Se liguem, depois desse bloco agora foi sensacional. A gente traz mais um daqui a pouquinho, depois do intervalo. Fica por aí, bebê, já eu volto.
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1: 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Muito bem, voltamos rapidinho, viu só? Já estamos por aqui com o nosso Show da Tarde, mais um bloco tá chegando. Tá na hora de saber quem é que vai pedir música, vai dar pitaco na nossa playlist musical. Preparado? Vem comigo!
7: Meu nome é Gisele e eu queria muito ouvir uma do Backstreet Boys. Toca aí pra gente.
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0: tarde. Show da tarde é a melhor programação musical do seu rádio. Só toca a música favorita, a música boa. Tá gostando? Eu também tô adorando. Depois desse bloco aí, meu Deus, eu quero é mais, eu quero é mais. Fica aí, hein? Depois do intervalo, tem mais pra gente curtir.
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4: E voltamos! Por aqui é a melhor programação do seu rádio e a gente traz agora mais uma sequência, trazendo o som de Gabernardes com Théo e Luan, outro eu.

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1: Olá, Show da Tarde na área, todo mundo curtindo no volume máximo. Você de perto, de longe, em casa, no trabalho, viajando, chegando rapidinho, intervalinho. E daqui a pouco a gente está de volta, tá? Fica por aí, sai daí não, bebê.
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1: Voltamos. Atenção, sou eu. Bora lá, agitar mais um bloco, Show da Tarde na área. Pra você estar de perto, de longe, em casa, no trabalho, viajando. Oba, oba, oba! Sejam todos bem-vindos. Guilherme Benuto tá vindo aí, ex-gaveta.
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0: ragazzi.
1: Cê já tá com cara, cê já tá de boa, só voltar por cima, já tá confirmado. Cê não perde nada, se eu te pedir só uma coisa à toa.
0: Vem comigo, vem.
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muito bem, sou eu. Tá na hora de dar tchau, bebê. Obrigado aí pela companhia, gostou dessa sequência? Eu adorei, maravilhosa. Eu tô indo nessa, mas volto na próxima edição do Show da Tarde. Beijo no seu coração, conto com a sua participação e audiência, viu? Beijo, saúde, paz, o resto a gente corre atrás. Tchau, tchau.

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13: Oi, turma, chegamos por aqui com as 15 mais com você, sempre com você nessa companhia legal, trazendo muita música boa por aqui. São 15 grandes sucessos na sequência para a gente curtir juntos a partir de agora. Eu sou o Fabiano Farias e é muito bom ter você aí. Vamos de música, vamos com música, abrindo a sequência de hoje, de número 15, Pedro Neto, Matheus, Claito e Romário, Localização. Quase todo dia, Zé Neto e Cristiano, tem por aqui a Maiara e Maraíza, Homem Carinhoso. Começa agora às 15 mais, se liga aí.
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2: As 15 mais mais, João Bosco e Vinícius, creme de mão. Teve antes dessa, Maiara e Maraíza, 90-10. Não mais quase, Israel e Rodolfo. Quem fecha a primeira parte por aqui, cara de sorte, João Neto e Frederico. Depois desta intervalo, e depois do intervalo a gente volta com a segunda parte das 15 mais mais.
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0: intervalo rapidão, já estamos de volta. De número 7, vem chegando Gustavo Lima, Assunto que Dói. Felipe Araújo com a Simone Mendes, Se É Pra Brigar. E ainda Danilo e Davi, Eu Não Sou Terapia. Vai seguindo às 15, mais.
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1: Tá, Simone, vem cá. Quero ter uma palavrinha séria pra você.
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2: As 15 mais, mais seguindo. Simone Mendes, Lágrima Amarela. Teve antes dessa o João Bosco e Vinícius com Gustavo Lima. 25 horas. Diego e Vitor Hugo Seco. E pra fechar a edição de hoje, Boa Noite Falsificado. É com a Maiara e a Maraísa. Tô indo. Pra você aquele grande abraço e até mais. Tchau.
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0: O Arena Sertaneja dá uma rápida paradinha, mas é só para tomar uma água e volta com força total. Segura aí que já já tem mais sucessos para tocar o seu coração.
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0: Volta e volta com tudo. É o Arena Sertaneja com Jonatas Gonçalves de volta no seu rádio. Modões que marcaram época e continuam no coração do povo.

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0: segura aí que a gente vai ali dar uma respirada, mas é rapidinho. O Arena Sertaneja com o Jonatas Gonçalves volta já já com mais modões de respeito pra você.
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0: do Mijeca!
1: Fernando Sorocaba!
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0: delícia. Valeu demais.
1: Bom,
0: obrigado pelo convite. Que Deus abençoe ainda mais sua vida. Você é um cara...
1: Que isso, obrigado, viu?
0: 100%.
1: Ter você no meu DVD, meu irmão. Prazer muito grande, viu?
0: Tamo junto, igualmente.
1: Todo sucesso,
0: um sucesso, beijo. Guilherme. Valeu, moçada.
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A gente faz uma pausa, mas é só para afinar os violões. Já já o Arena Sertaneja com o Jonatas Gonçalves está de volta com mais modões inesquecíveis.

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9: Alô, amigos de todo o Brasil, chegamos com Sertanejo Classe A por aqui com você, trazendo essa super sequência. Sextou, dia de sexta-feira. Vamos juntos, sempre juntos com Sertanejo Classe A. Quem abre a sequência de hoje, Emílio Eduardo com Guilherme Santiago, Grito de Amor. Tem Jogado na Rua com o trio Parada Dura, Teodoro e Sampaio, Paixão Proibida. Só Modão Bão, Sertanejo Classe A começa agora.
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1: Sertanejo Classe A, Rony Robson, palco sagrado tocando por aqui. Que beleza, hein? Intervalo chegando? Sim, depois do intervalo a gente volta com mais Sertanejo Classe A.
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1: Sertanejo, sertanejo Classe A. Ataíde Alexandre, Doces Palavras. João Carreiro Capataz, Eu a Viola, e ela tem ainda as Irmãs Galvão, Galopeira. Essa aqui o pessoal faz até competição, né? Pra ver quem que canta mais, aí a Galopeira. Então canta junto e faz o teste aí na Galopeira com as Irmãs Galvão. Segue Sertanejo Classe A.
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6: O Duque Dalvan é o que a gente vai ouvir agora. Triste Romance. João Mineiro e Mariano no mesmo lugar. Tem delay do Orivan trazendo ela nem tchum. E aí, o que você quer ouvir, hein? Manda tua mensagem aqui pra rádio, pede a sua música que a gente toca. Sertanejo Classe A, o melhor pra você.
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1: Uma vez por mês, fechou mais uma. Rapidão pro intervalo aqui. A gente vai ali e volta já. Depois dos nossos apoiadores, tem mais Sertanejo Classe A.
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1: Sertanejo Classe A, trazendo por aqui eles, Marcos Paulo e Marcelo com Fidume Jeca. Estrela de Ouro, essa música ficou muito boa na voz deles, hein? Que beleza. Tem por aqui Mato Grosso e Matias, Idas e Voltas e o Rick Renner, Pra Sempre Te Adorar. Vai, coração!
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1: Ed Brito e Samuel, Todas as Pingas do Mundo. Fechou mais uma? Tem intervalo chegando por aqui. Rapidão a gente vai, rapidão a gente volta. Tem mais sertanejo depois do intervalo.
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6: Sertanejo Classe A que vai seguindo. Sexta-feira, sua linda. Vem por aqui, ó, Leandro Leonardo, Paz na Cama, Roberto Mirinho, Nosso Amor, A Noite do Nosso Amor. Tem ainda Telefone Mudo, Trio Parada Dura. Quer mais? Tem muito mais, que o Sertanejo Classe A é bom de ouvir.
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1: Sami Rico, Vontade Dividida, Sonhei com Você. Tá bom demais, hein? Tem mais aqui, o intervalo vem chegando. É rapidão, a gente vai ali e volta já com Daniel e o Paraná. Essa mistura ficou boa. Tem por aqui também Teodoro e Sampaio e o Milionário Zé Rico também, depois do intervalo.
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1: Daniel, Paraná, e a música Apaixonado por Você. Que música, hein? Ficou perfeita essa música. Tem por aqui o Teodoro e Sampaio também, Estrela Caída, 7 Noites de Paixão. Milionários é Rico, quem disse que esqueci. Só modão bom no Sertanejo Classe A, que vai seguindo.
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11: Eu vou me arriscar a começar.

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1: Divino Donizete, sempre é bom de ouvir, hein? Foi aí o Boi Soberano. Fechando a nossa sequência, tem intervalo de Paulo e Paulino. Vem por ali depois do intervalo.
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1: Vai que vai, sertanejo. Muita música boa a gente curtindo por aqui sempre, todo dia, hein? Você de lá, a gente cá, um sucesso, aquelas clássicas, aquelas inesquecíveis pra gente curtir junto. De Paulo e Paulino, Linda Cigana, Tropas de Boiadas, na voz de Pedro Bento e Zé da Estrada, a Valéria Barros, Noites Mal Dormidas. Pede a sua que a gente vai tocando. Sertanejo Classe A, só o melhor pra você.
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0: Está no ar a Voz do Brasil. As notícias do governo federal que movimentaram o país no dia de hoje.
1: Olá, boa noite.
2: Boa noite para você que nos acompanha em todo o país.
0: Sexta-feira, 5 de junho de 2026.
2: Vamos ao destaque do dia. Bom condutor ganha incentivo na hora de renovar a carteira.
0: Agora é lei. Motoristas que não cometeram infrações terão a CNH renovada de forma automática. Gabriela Noronha.
3: Cerca de 2 milhões de motoristas já foram beneficiados desde a publicação das novas regras, em dezembro do ano passado.
2: Você vai ouvir também Mac Idiomas.
0: Já está no ar plataforma digital para ajudar o cidadão a aprender inglês e espanhol de graça.
2: Presidente Lula destaca que saber outro idioma amplia oportunidades e abre novas portas na vida das pessoas.
4: O governo está fazendo, está utilizando a tecnologia para criar oportunidade de vocês poderem aprender coisas que a gente não conseguia há muito tempo atrás.
0: E ainda, bloqueio voluntário e simultâneo de todas as casas de apostas autorizadas do Brasil.
2: Mais de 574 mil pessoas já usaram a plataforma que permite a autoexclusão de bets. Márcia Fernandes.
5: Cerca de 40% apontaram a perda de controle sobre jogos e afirmaram que os impactos na saúde mental foram o principal motivo para a autoexclusão.
0: Hoje, na apresentação da Voz do Brasil, eu, Luciana Vasconcelos e Luciano Seixas.
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0: Bons condutores vão ter renovação automática da Carteira Nacional de Habilitação.
2: É o que prevê lei sancionada hoje pelo presidente Lula.
0: A medida integra o programa CNH do Brasil, que facilita e deixa mais em conta o acesso à primeira carteira de motorista.
3: A lei sancionada nesta sexta-feira institui o programa CNH do Brasil e permite a renovação automática da Carteira Nacional de Habilitação para os motoristas que estejam cadastrados no Registro Nacional Positivo de Condutores e que não tenham infrações de trânsito nos últimos 12 meses. A nova legislação é resultado de uma medida provisória encaminhada pelo governo do Brasil ao Congresso Nacional em dezembro do ano passado. Segundo o Ministério dos Transportes, cerca de 2 milhões de motoristas já foram beneficiados desde a publicação das novas regras. Entre os beneficiados está Andrei Abreu, morador de Santa Catarina, que conta que em 20 minutos teve o documento renovado.
6: Então eu só precisei fazer a consulta e lá só atestar mesmo a efetivação. E foi tranquilo, foi bem rápido, questão de 20 minutos mesmo, que se a gente anda corretamente, não tem multas. E o sistema, ele busca uma forma de desburocratizar, viabilizar a rapidez na renovação. Fica bem mais tranquilo e mais pessoas podem, de fato, se animar para poder tirar uma CNH.
3: Além da renovação, o programa CNH do Brasil também facilita o acesso à primeira habilitação nas categorias A, destinada a motocicletas, e B, voltada a veículos de passeio. Com a nova lei, os candidatos podem escolher como preferem se preparar para tirar a CNH. Se por meio do conteúdo teórico gratuito disponível na plataforma digital, se em uma autoescola tradicional ou combinando as duas opções. Com as mudanças, o Brasil bateu recorde de novos condutores habilitados no país este ano. De acordo com o Ministério dos Transportes, mais de 1 milhão e 141 mil CNHs foram expedidas entre janeiro e maio. O presidente Lula também destacou o impacto direto das medidas no orçamento das famílias brasileiras.
4: Uma carta custava R$ 3.000, R$ 3.500. Tem gente que pagava até 4 mil. Agora não, agora o cara gasta R$ 670, R$ 500, já está com a sua carta pronta. Uma coisa importante, nós temos 60 milhões de pessoas usando o aplicativo. 60 milhões de pessoas. É uma população, sabe, o dobro da população argentina utilizando o aplicativo. Bom, isso tudo, para mim dizer ao pessoal que está tirando carta, tire sua carta, porque tirar carta é ter um instrumento de trabalho na mão para que você seja seguro. Portanto, utilize o novo modelo, um novo sistema de tirar carta e seja um motorista legalizado. tanto de moto quanto de carro, de trem de velho.
3: Os números mostram ainda um crescimento expressivo na procura pelo documento. O total de requerimentos para a emissão da CNH ultrapassou 7 milhões, volume 7 vezes maior que o observado antes da edição da medida provisória. Desse total, mais de 6 milhões de solicitações foram realizadas por meio da plataforma CNH do Brasil. Reportagem Gabriela Noronha.
2: Uma situação que começa como uma simples diversão na internet e o sonho do dinheiro fácil.
5: E aos poucos se torna um ciclo vicioso de endividamento e problemas de saúde mental.
2: Esta é a realidade de quem sofre com os perigos dos jogos da aposta online.
5: De acordo com o Ministério da Fazenda, mais de 25 milhões de brasileiros entraram nas chamadas bets no ano passado.
2: Mas uma nova ferramenta pode ajudar quem precisa enfrentar o vício.
5: Uma busca por dinheiro que resultou em mais dívidas. Essa é a realidade de muitas famílias brasileiras. Nossa equipe conversou com uma mulher que prefere não se identificar. Ela conta que durante uma depressão e precisando de mais recursos, começou a jogar em cassinos online. O hábito virou vício e ela passou a gastar todo o salário e o dinheiro de outras pessoas nas apostas.
1: O jogo meio que foi assim, uma válvula de escape. Aí foi evoluindo até chegar num ponto de eu gastar dinheiro que não era meu. Meu salário entrava, eu gastava tudo. E aqui em casa começou a ficar muito complicado. E foi assim, até ter que tomar medidas drásticas.
5: Para evitar que mais pessoas se viciem e se endividem por causa dos jogos de apostas online, o governo federal lançou uma plataforma de autoexclusão das bets. Com a ferramenta, o usuário indica seu CPF e, com isso, bloqueia de forma voluntária e simultânea o acesso a todas as casas de apostas autorizadas no Brasil, com uma única solicitação. É o que explica Daniele Cardoso, secretária de Prêmios e Apostas do Ministério da Fazenda.
7: Quando esse cidadão procurar uma determinada casa de aposta, ele vai estar bloqueado. Essa casa de aposta busca aqui para saber se esse CPF pode ou não apostar, e aí a gente dá informação dizendo não, porque ele se auto-excluiu. Quando a gente pensou nessa plataforma, a gente pensou não só nesse mecanismo de auto-exclusão centralizada, mas também ali um concentrador de informações em relação ao jogo responsável.
5: Dados do Ministério da Fazenda apontam que só no ano passado, mais de 25 milhões de brasileiros fizeram apostas em jogos online. Diante desse cenário, a plataforma de autoexclusão é uma das estratégias do governo para evitar o vício e o endividamento das famílias. Além do bloqueio, a autoexclusão impede novos cadastros e suspende o envio de publicidade sobre o assunto. Desde que a plataforma foi lançada no final do ano passado, mais de 574 mil pessoas já solicitaram a exclusão dos CPFs para o uso de bets. Do total de cadastrados, cerca de 40% apontaram a perda de controle sobre jogos e afirmaram que os impactos na saúde mental foram o principal motivo para a autoexclusão. Para a mulher que conversamos no início dessa reportagem, é importante existir uma plataforma que possibilite a exclusão do CPF nas casas de aposta.
1: A gente já viu várias coisas, né, muito graves acontecendo com essas pessoas, então eu acho que é importante sim para ajudar muita gente para não entrar nisso, porque é difícil.
5: Além de bloquear o CPF da pessoa para o uso de bets, a plataforma de autoexclusão também reúne orientações e links com informações de onde encontrar atendimento especializado no Sistema Único de Saúde. Pessoas que identificarem prejuízos relacionados às apostas podem buscar apoio nas unidades básicas de saúde e nos centros de atenção psicossocial, presentes em todas as regiões do país. Para quem sofreu com as apostas, a ajuda psicológica é fundamental.
1: É um vício muito perigoso. Então, quando eu decidi, eu vou parar, eu começava a pensar em tudo que eu passei. Aí eu fui atrás para procurar psicólogo especializado no assunto. E a partir desse momento, a perspectiva foi voltando.
5: Para acessar a plataforma e fazer a autoexclusão, basta procurar no seu buscador a frase autoexclusão, Ministério da Fazenda, e clicar no link. O endereço vai te direcionar para a plataforma dentro do site gov.br. Reportagem Márcia Fernandes. Inglês e espanhol na palma da mão e sem custo.
2: Você já pode se inscrever no aplicativo Mac Idiomas, que oferece aulas dos dois idiomas, do nível básico ao avançado.
5: A ferramenta também conta com recursos de inteligência artificial para apoio aos estudos.
8: A plataforma MEC Idiomas, iniciativa gratuita do governo do Brasil para o ensino de inglês e espanhol, começou a funcionar no início deste mês de junho. O aplicativo oferece cursos do nível básico ao avançado, estruturados em 4 a 6 módulos, cada um com 10 a 15 aulas, permitindo que estudantes e demais interessados aprendam novos idiomas sem sair de casa. O presidente Luiz Inácio Lula da Silva destaca que aprender e falar outros idiomas amplia oportunidades e abre novas portas na vida das pessoas.
9: O governo está fazendo, utilizando a tecnologia para criar oportunidade de vocês poderem aprender coisas que a gente não conseguia há muito tempo atrás. É muito importante. Você não vai pagar nada. É o governo que vai arcar com os custos desse programa. O que o Ministério da Educação está fazendo é abrir, não uma janela, escancarar uma porta muito grande para que você tenha acesso às coisas que você precisa ter.
8: Entre as funcionalidades disponíveis no aplicativo estão a integração com a conta gov.br, teste de proficiência, trilhas de aprendizagem com aulas e atividades de reforço, avaliações ao final de cada módulo, sistema de conquistas e ferramentas de prática oral. A plataforma também conta com agentes de inteligência artificial para apoio aos estudos, esclarecimento de dúvidas e conversação nos idiomas. O acesso pode ser feito pelo portal macidiomas.mec.gov.br ou pelo aplicativo Mac Idiomas. Reportagem Thaísa Vitória.
2: E a plataforma Mac Livros, uma biblioteca digital, já alcançou a marca de 862 mil usuários.
10: Desde abril, quando a ferramenta foi lançada, já foram acessadas 468 mil obras, uma média de 3.400 livros por dia.
2: Somado todo o tempo de leitura dos usuários na plataforma, chega-se a 269 mil horas, o equivalente a cerca de 30 anos de leitura sem parar.
10: O livro mais lido é A Cabeça do Santo, da jornalista e escritora brasileira Socorro Acioli, e conta a história de um jovem que descobre possuir o dom de ouvir as preces de mulheres para Santo Antônio.
2: Completam as 5 obras mais lidas, Crime e Castigo e Noites Brancas, de Dostoiévski, e também A Vegetariana e Sem Despedidas, de Han Kang.
10: Para ter acesso às obras, basta acessar o site do Mac Livros ou o aplicativo e fazer o login com a conta do gov.br.
2: É por meio da conta gov.br que o cidadão tem acesso a mais de 4.600 serviços públicos.
10: E quem perdia o acesso à conta precisava aguardar até 3 dias até ter o problema resolvido.
2: Para facilitar a vida do cidadão, o governo do Brasil lançou uma ferramenta que recupera o acesso ao gov.br de forma rápida e simples.
11: Meu INSS, meu SUS Digital, Enem Fies, Carteira de Trabalho Digital e Carteira Digital de Trânsito são alguns dos serviços mais demandados na plataforma gov.br. Atualmente são mais de 176 milhões de usuários. Para facilitar a vida de quem precisa recuperar o acesso à conta, em caso de perda ou troca do celular, por exemplo, o governo do Brasil desenvolveu uma ferramenta que simplifica esse processo. É o que explica o diretor do Departamento de Identidade Digital, Hudson Vinícius Mesquita.
12: Então isso traz autonomia para o cidadão, muito mais rápido de fazer, não precisa envolver a central de atendimento. A expectativa é que mais pessoas possam habilitar, se sentir confortáveis a utilizar essa camada de segurança.
11: O primeiro passo é atualizar o aplicativo do GovBR para ter acesso à opção de recuperação com e-mail. Na verificação em 2 etapas, clicar na opção Estou com dificuldade para gerar código e seguir os passos. Será preciso fazer um reconhecimento facial para concluir o processo. Para o secretário de Governo Digital, Rogério Mascarenhas, além de facilitar a vida do cidadão, a ferramenta traz mais segurança.
13: Então a gente sempre está buscando que a segurança esteja em primeiro lugar, a gente está colocando a possibilidade de utilizar um e-mail que a pessoa cadastre para que ela possa fazer essa recuperação da conta sem qualquer procedimento administrativo, ou seja, ela mesma consegue fazer isso. A partir de um reconhecimento facial, ela já consegue fazer recuperação da sua conta.
11: O passo a passo da ferramenta está disponível na internet em acesso.gov.br. Depois é só clicar na aba Ajuda. Reportagem Nazi Brum.
10: Você já ouviu falar em phishing, uma palavra em inglês que se refere à pescaria?
2: O termo é usado para sites, e-mails ou mensagens falsos usados para recolher dados de quem usa a internet.
10: Esse e outros termos ligados ao mundo digital podem ser compreendidos por qualquer pessoa por meio de vídeos ou até mesmo histórias em quadrinhos.
2: Conhecer cada vez mais sobre o ambiente digital pode evitar golpes. Saiba mais na reportagem de Cleide Lopes.
14: Há 2 anos, a gaúcha Gisele Heligda recebeu uma ligação de um suposto atendente do Banco Digital, onde ela tinha conta. Do outro lado da linha, a informação era de que o cartão dela havia sido clonado. Assustada, ela seguiu as orientações do falso funcionário, forneceu dados pessoais e fez até reconhecimento facial. Ela não sabia, mas estava caindo em um golpe digital.
15: Fiz o reconhecimento facial e quando eu terminei o reconhecimento facial, a minha conta foi zerada. Era o valor que eu tinha para pagar o meu aluguel, a minha água, a minha luz.
14: Mensagens falsas, links suspeitos, roubo de senhas e tentativas de fraude estão entre os principais riscos para quem usa a internet. Por isso, o governo do Brasil aposta em mais uma estratégia: conscientizar a população por meio de vídeos, cartilhas e materiais educativos sobre os perigos e as armadilhas usadas por criminosos virtuais. Entre os lançamentos está a revista em quadrinhos, Fiche e Golpes Cibernéticos. Com linguagem simples e acessível, a publicação mostra como os golpistas agem e orienta sobre formas de proteção. Também foram lançados vídeos voltados especialmente para idosos e conteúdos com dicas de acesso seguro aos serviços do gov.br. Como explica o secretário do Governo Digital do Ministério de Gestão e Inovação em Serviços Públicos, Rogério Mascarenhas.
16: Levar a população de uma forma simples, através de vídeos, né, que estão disponíveis lá na nossa página do gov.br/PPSI, né, que é o Programa de Privacidade e Segurança da Informação. Vídeos que auxiliem as pessoas com pequenos cuidados e também as preocupações que a gente tem que ter aí em relação a essa forma de ataque, né, ou de abordagem que esses criminosos acabam fazendo na população.
14: O jornalista Felipe Camelo também já caiu em golpes virtuais. Seduzido por promoções imperdíveis na internet, fez compras de produtos que nunca chegaram.
17: Hoje a gente tem que ficar muito atento por promoções muito atraentes. Então você pega aquele produto, pega aquela loja, põe na internet, aí você vai ver o tanto de reclamações, aí você, por ali você já pode tirar um parâmetro se é golpe ou se não é.
14: O especialista em tecnologia da informação, Marlo Prudente, explica que os principais cuidados: desconfiar de mensagens urgentes e procurar sempre os canais oficiais.
18: Se você recebe qualquer mensagem com esse senso de urgência, desconfie. Às vezes você recebe o WhatsApp ou qualquer outro meio não oficial, sai dali, vai no aplicativo do gov.br, vai no aplicativo do banco, porque tudo é digital, então se acontecer qualquer coisa desse tipo, você vai receber uma notificação do próprio aplicativo oficial do governo, do banco, ou qualquer outro que seja.
14: Segundo o governo federal, o Brasil é hoje referência em serviços digitais. São mais de 4.600 oferecidos por cerca de 250 órgãos públicos na plataforma gov.br. Reportagem Cleide Lopes.
10: Só reforçando, o material está disponível no site gov.br/governo-digital, na aba Privacidade e Segurança.
2: E atenção, pescadores! O Ministério da Pesca e Aquicultura alerta sobre tentativas de golpe relacionadas ao Registro Geral da Atividade Pesqueira.
10: Segundo relatos dos próprios usuários do sistema Pesque Brasil, alguns estão recebendo mensagens falsas via aplicativo WhatsApp.
2: Os golpistas fazem o print da tela da consulta pública da licença e adulteram o documento.
10: Assim, quem está com a licença ativa é levado a acreditar que o documento está suspenso ou cancelado. Aí os golpistas solicitam pagamento para que a situação seja normalizada.
2: O Ministério ressalta que não cobra nenhum tipo de taxa para regularização da profissão.
10: Em caso de dúvida, procure informações apenas pelos canais oficiais. Pelo WhatsApp, no número código 61, telefone 3276-5073.
2: Mais informações do Ministério da Pesca no endereço gov.br/mpa.
10: Para muitas mulheres, a independência financeira é um dos fatores cruciais para romper com ciclos de violência doméstica.
2: Agora, mulheres empreendedoras do setor do turismo em situação de vulnerabilidade terão acesso a condições especiais de crédito pelo novo Fundo Geral de Turismo.
10: A portaria prevê que beneficiárias solicitem suspensão temporária dos pagamentos por até 6 meses e também estabelece ampliação dos prazos de carência.
2: Durante o Fórum Internacional de Mulheres no Turismo em João Pessoa, o ministro do Turismo, Gustavo Feliciano, ressaltou que a medida busca criar uma rede de segurança para que mulheres vítimas de violência mantenham seus negócios.
19: Alguma mulher que for vítima ou tiver alguma dificuldade no enfrentamento de violência, ela vai ter uma carência maior de 180 dias nos prazos do FUGETUR, podendo dar uma mobilidade e uma tranquilidade maior para passar por esse problema de enfrentamento que ela foi vítima de violência e depois voltar arcar com as parcelas do financiamento.
10: A solidariedade que salva vidas levou o Brasil a um resultado histórico.
2: No ano passado, foram realizados 31 mil transplantes de órgãos, o maior número já registrado no país.
10: E por trás de cada cirurgia está uma complexa rede de equipes e logística com um único objetivo: salvar vidas.
20: A espera pode durar meses, às vezes anos. Para Elisângela Alves, de Brasília, a segunda chance chegou graças a um gesto de amor da própria família.
21: O rim já estava bastante comprometido e o médico disse que o próximo passo seria começar a busca na família sobre quem poderia estar doando o órgão, né? E no futuro próximo eu entraria em uma hemodiálise.
20: Elisângela convivia com a insuficiência renal e dependia de tratamento constante, até que veio a compatibilidade e o transplante de um novo rim, doado pela irmã Márcia Alves.
22: Quando ela falou, preciso de um rim, eu falei, eu te dou um. E a gente brincando e tudo, e realmente deu tudo certo, graças a Deus, fizemos os exames, né, tem a compatibilidade, então podemos fazer a cirurgia. Estava super tranquila e segura em relação à minha decisão, correu tudo bem.
20: Hoje, recuperada, a Elisângela segue uma vida normal. Histórias como a dela ajudam a explicar um resultado histórico. O Brasil bateu recorde de transplantes em 2025. Foram 31 mil procedimentos realizados em todo o país, o maior número já registrado. Entre os procedimentos mais realizados estão os transplantes de córnea, rim, medula óssea, fígado e coração. A estrutura envolve hospitais, equipes médicas, centrais de transplante e logística aérea. No ano passado, foram realizados 4.808 voos para o transporte de órgãos e equipes, em parceria com companhias aéreas e a Força Aérea Brasileira. O governo do Brasil investiu R$1,5 bilhão de reais no Sistema Nacional de Transplantes, recursos que ajudam a ampliar equipes, acelerar diagnósticos e reduzir o tempo de espera de quem depende de uma nova chance. Uma estrutura complexa e que faz do Brasil um líder em transplantes na rede pública, destaca Patrícia dos Santos, coordenadora-geral do Sistema Nacional de Transplantes do Ministério da Saúde.
23: Demonstra o compromisso do Ministério da Saúde em fortalecer uma das maiores políticas públicas de transplantes do mundo. Esse financiamento é o que permite ampliar o acesso, reduzir as desigualdades regionais, qualificar os serviços e garantir que mais brasileiros tenham a chance de receber um transplante com segurança gratuitamente pelo SUS.
20: Mas apesar dos avanços, ainda existe um desafio importante. Hoje, cerca de 45% das famílias brasileiras ainda recusam a doação de órgãos, segundo dados do Ministério da Saúde. Pela legislação brasileira, a doação só ocorre com autorização dos parentes. Para quem aguarda na fila, a possibilidade de um transplante depende desse consentimento, explica o nefrologista Dr. Geraldo Freitas.
24: Falar da intenção de ser doador, caso isso aconteça, isso é importante, porque é imprevisível quando a situação de morte cefálica vai acontecer. Se estiver conversado com a família, a probabilidade de a gente efetivar um doador é muito maior do que se isso não tivesse sido comentado em nenhum momento.
20: O Sistema Único de Saúde responde por cerca de 86% dos transplantes realizados no país. O atendimento inclui exames, cirurgia, acompanhamento médico e medicamentos, tudo de forma gratuita. Reportagem Pablo Mudim.
2: Essas foram as notícias do Governo do Brasil.
10: Uma realização da Secretaria de Comunicação e Social da Presidência da República.
2: Com produção da empresa Brasil de Comunicação.
10: Fique agora com as notícias do Poder Judiciário e do Congresso Nacional. Uma boa noite e um bom fim de semana.
2: A gente volta na segunda-feira. Boa noite para você.

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2: No Dia Mundial do Meio Ambiente, a STF relembra decisões que fortaleceram a proteção ambiental no Brasil.
3: Supremo começa a julgar recurso apresentado pelo ex-deputado Roberto Jefferson.
2: TSE divulga distribuição do Fundo Especial de Financiamento de Campanha para as eleições 2026.
3: Boa noite, eu sou Marcela Luiza.
2: E eu sou Walter Lima.
3: Hoje, 5 de junho, é o Dia Mundial do Meio Ambiente.
2: E para celebrar a data, o Supremo Tribunal Federal relembra algumas decisões que consolidaram a proteção ambiental como um direito fundamental previsto em nossa Constituição. Marta Ferreira.
4: Neste Dia Mundial do Meio Ambiente, algumas das principais decisões da Corte merecem destaque. Em relação ao Fundo Clima, em 2022... o STF determinou a retomada do funcionamento do Fundo Nacional sobre a Mudança do Clima, mecanismo do governo federal criado para financiar projetos de enfrentamento às mudanças climáticas. Em relação às queimadas e ao desmatamento na Amazônia e no Pantanal, a Corte reconheceu falhas estruturais na execução de políticas de enfrentamento das queimadas e determinou a elaboração e a implementação de planos de combate a incêndios e desmatamento e o fortalecimento de órgãos de fiscalização e a coordenação entre a União e os estados da Amazônia e do Pantanal.
3: O Supremo Tribunal Federal começou a julgar nesta sexta-feira um recurso apresentado pelo ex-deputado Roberto Jefferson contra uma multa de R$ 452 mil ligada à condenação dele em 2024.
2: O julgamento ocorre no plenário virtual e está previsto para terminar em 15 de junho. Pablo Lemos.
5: O ex-deputado Roberto Jefferson foi condenado a pagar a multa em um processo no qual foi sentenciado a 9 anos de prisão por calúnia, homofobia e por incitação à prática dos crimes de abolição do Estado Democrático de Direito e de dano qualificado. A defesa recorreu alegando que ele não tem condições financeiras de arcar com o valor. Mas o relator do caso no Supremo Tribunal Federal, ministro Alexandre de Moraes, rejeitou o pedido. Ele destacou que o valor de mais de R$ 452 mil pode ser parcelado em 18 vezes, como condição para a progressão de regime.
3: O Tribunal Superior Eleitoral divulgou os valores do Fundo Especial de Financiamento de Campanha, destinados aos partidos políticos para as eleições gerais de 2026.
2: Ao todo, R$ 4,9 bilhões vão ser distribuídos entre 30 partidos, de acordo com os critérios estabelecidos na legislação eleitoral, considerando a representatividade das legendas no Congresso Nacional. Fábio Ruas.
6: PL vai receber o maior valor, R$ 881 milhões e 700 mil. Em seguida, o PT, com R$ 615 milhões e 400 mil. E depois o União, com algo em torno de R$ 526 milhões e 200 mil. Juntas, as três legendas concentram quase 40% do montante distribuído pelo Fundo Eleitoral, que é custeado pela União em ano eleitoral. O objetivo do fundo é financiar campanhas de candidatas e candidatos.
3: Justiça Federal paralisa licenciamento de terminal de gás natural liquefeito em Barcarena, Pará.
2: A ação atende a pedido do Ministério Público Federal. Sabrine Menezes.
7: A decisão paralisou o avanço do licenciamento ambiental e a implantação do terminal de gás natural liquefeito de Barcarena, no Pará. A decisão reconheceu argumentos do MPF e o risco de danos irreversíveis aos modos de vida das comunidades tradicionais e ao meio ambiente, caso o projeto avançasse sem os estudos adequados. Na sentença, a Justiça estabelece diversas obrigações ao governo do Pará, à Termogás e ao INCRA, como a proibição de emissão de licenças e a suspensão de atividades ligadas ao empreendimento, sob pena de multa diária de R$ 50 mil em caso de descumprimento.
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3: Uma boa noite.
2: Bom fim de semana e até segunda-feira.
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9: Eu sou Paula Groba.
10: E eu sou Humberto Pinheiro.
9: E estes são os destaques de hoje do Jornal do Senado, que começa agora.
10: Proposta garante proteção total a fundos de previdência afetados pelo Banco Master.
9: Autonomia do Banco Central com orçamento próprio está na pauta da Comissão de Constituição e Justiça.
10: Tarifaço. Senadora pede diálogo com os Estados Unidos para proteger exportações do Brasil.
9: Boa noite.
10: Boa noite.
9: Um projeto apresentado no Senado quer evitar prejuízos a aposentados e pensionistas de estados e municípios que investiram recursos no Banco Master.
10: A proposta amplia a cobertura do Fundo Garantidor de Créditos para assegurar a devolução integral dos valores aplicados. Repórter Marcela Cunha.
11: A proposta foi apresentada pelo senador Renan Calheiros, do MDB de Alagoas. Na prática, o projeto obriga o FGC, uma espécie de seguro dos bancos, a garantir a devolução integral dos recursos que tenham sido aplicados no Banco Master. Hoje, essa garantia tem limite de até R$ 250 mil reais por CPF ou CNPJ, por instituição ou conglomerado financeiro, e é financiada pelos próprios bancos. Segundo Renan, a medida quer evitar que aposentados e pensionistas sejam prejudicados por essas aplicações.
12: O meu projeto, ele parte de um princípio claro. Não é justo que o segurado beneficiário do regime previdenciário arque com prejuízos decorrentes de eventuais irregularidades ou má gestão ou roubalheira mesmo por parte de instituições financeiras.
11: Críticos da proposta afirmam que a cobertura integral pode transferir para o sistema bancário o prejuízo de aplicações de risco feitas por gestores públicos. Na justificativa do projeto, Renan Calheiros defende que a medida não impede a investigação de gestores públicos que tenham agido com dolo ou má-fé e evita que fundos de previdência arquem com o prejuízo.
9: Escola, profissão e menos violência. Essa é a equação defendida por parlamentares que querem expandir a educação profissional e tecnológica no Brasil.
10: A avaliação é que a formação técnica abre portas para o emprego e afasta jovens da criminalidade. Repórter Lana Dias.
13: De acordo com o Anuário Brasileiro de Segurança Pública, em 2024, mais de 72 mil adolescentes foram apreendidos por cometerem atos infracionais, que é o crime ou contravenção penal praticados por menores de 18 anos. O fortalecimento da educação e da profissionalização de jovens se mostra fundamental na prevenção desse índice, que já vem diminuindo em relação aos anos anteriores. Para o senador astronauta Marcos Pontes, do PL de São Paulo, presidente da Frente Parlamentar em favor da educação profissional e tecnológica, a inserção de adolescentes nessa modalidade de ensino pode melhorar a qualidade de vida e ainda contribuir com a mão de obra qualificada no país.
14: Pois você transforma em cidadãos produtivos para o país, que vão ser felizes, ter suas famílias, em ter sucesso na vida. Então, o ensino profissionalizante, ele é muito mais do que o objetivo só do lado corporativo, do lado executivo, do lado das empresas, mas muito também do lado social.
13: Ele ainda afirmou que a ampliação da educação profissional depende de esforços conjuntos entre os setores público e privado.
14: Não são só os estados e os municípios, tem que ser um conjunto em parceria com as empresas. Um dos problemas, que é muito claro, claro, em se ver, é a participação maior necessária das empresas dentro das escolas e as escolas recepcionarem melhor as empresas. As empresas sabem qual é a necessidade.
13: A Frente Parlamentar, em atividade desde 2025, busca aprimorar a legislação, fiscalizar políticas públicas e ampliar o investimento em educação profissional e tecnológica no Brasil.
9: E a Comissão de Constituição e Justiça pode votar na próxima reunião a proposta de emenda à Constituição que busca assegurar orçamento próprio e autonomia operacional ao Banco Central.
10: A PEC está sendo discutida há 2 anos na CCJ. As informações com o repórter Bruno Lourenço.
15: A proposta que busca assegurar ao Banco Central autonomia técnica, administrativa, orçamentária e financeira foi apresentada em 2023 pelo senador Vanderlan Cardoso, do PSD de Goiás. Passou por uma audiência pública e foi assunto em sabatinas de diretores e presidentes do BC desde então. O relator, senador Plínio Valério, do PSDB do Amazonas, acredita que a proposta já está madura e defende a urgência da matéria para dar condições do banco defender o real, o sistema financeiro e manter o PIX livre de pressões.
16: Do grosso modo, o PIX é do Banco Central. Não pode emprestar, não pode ceder, não pode vender, não pode fazer nada. É do Banco Central. E mais, não pode cobrar taxa de pessoa física. Isso é a garantia que todo brasileiro quer.
15: A proposta retira o Banco Central de vinculação a ministério ou a qualquer órgão ou sistema da administração pública e de tutela ou subordinação hierárquica.
9: Somente 10% das ações do Programa de Proteção e Promoção da Saúde Menstrual voltado a mulheres e meninas de baixa renda foram executados até hoje.
10: A política pública é fruto de legislação aprovada pelo Congresso, mas enfrenta obstáculos com a falta de orçamento. Repórter Marcela Diniz.
17: Criado por lei em 2021, o Programa de Proteção e Promoção da Saúde Menstrual tem entre suas ações principais a oferta gratuita de absorventes e outros itens de higiene para pessoas em situação de rua ou extrema vulnerabilidade, privadas de liberdade e estudantes de baixa renda da rede pública. No Senado, a proposta teve como relatora Zenaide Maia, do PSD do Rio Grande do Norte.
18: A Unicef, antes da pandemia, já mostrava que 4 milhões não tinham acesso a itens mínimos de cuidados menstruais. Um assunto que não era muito falado.
17: Mas somente 10% das ações do programa foram executadas até agora. Diagnóstico feito durante a audiência de conciliação entre União, Ministérios e a ONG Crioula, que desde 2022, por meio de ação civil pública, vem cobrando a efetiva implementação da política. Juliana Martins, representante da ONG, espera que o programa seja aprimorado com urgência e que o parlamento fortaleça a fiscalização e o orçamento das ações de saúde menstrual.
19: O parlamento tem um papel fundamental, em especial quando a gente pensa em qual é o orçamento destinado, né, para reduzir as barreiras com relação ao acesso.
17: Entre as falhas detectadas no programa de saúde menstrual estão barreiras digitais que dificultam o acesso de pessoas em situação de vulnerabilidade, falta de transparência no orçamento e de articulação entre os ministérios envolvidos.
9: O senador Hermes Klan, do PL de Santa Catarina, defendeu que os programas sociais sejam uma porta de saída da pobreza, com foco na geração de empregos, no empreendedorismo e na qualificação profissional.
10: Segundo ele, mais de 112 mil famílias catarinenses deixaram o Bolsa Família entre 2023 e 2026 após aumentarem a renda, o que, na sua avaliação, demonstra que desenvolvimento econômico e inclusão social podem avançar juntos.
20: Mais importante do que o número de pessoas que ingressam em programas sociais é o número de pessoas que conseguem sair deles por terem conquistado autonomia econômica. O emprego, a renda e a oportunidade continuam sendo instrumentos mais eficazes de transformação social.
9: E a senadora Tereza Cristina, do PP de Mato Grosso do Sul, alertou para os possíveis impactos da investigação comercial aberta pelos Estados Unidos. Ela destacou que produtos como suco de laranja, café e carnes estão fora das tarifas, mas setores como máquinas, madeira e etanol ainda podem ser afetados.
10: A parlamentar defendeu a continuidade das negociações para evitar prejuízos às exportações brasileiras com o aumento das tarifas.
21: Essa investigação, ela está sobre 76 países, não é só o Brasil, para esclarecer. Então, eu acho que agora é continuar negociando para ver se a gente consegue estancar, vamos dizer, essas tarifas de 25%, porque inviabilizam realmente aqueles segmentos, aqueles setores que serão tarifados com 25%.
10: Edição de Paulo Groba e trabalhos técnicos de Eliseu Caires. O Jornal do Senado fica por aqui. Acompanhe agora as notícias do Tribunal de Contas da União e da Câmara dos Deputados. Boa noite.
9: Boa noite e um bom fim de semana.
22: Minuto do TCU.
23: O Tribunal de Contas da União fez auditoria para avaliar se as regras do Bolsa Família estão sendo cumpridas e como está o acompanhamento do programa. A fiscalização também verificou programas de transferência de renda implementados por estados e municípios. Em todo o país, foram encontradas quase 230 ações com propostas semelhantes ao Bolsa Família. Um dos maiores problemas está na falta de integração de dados com o CAD único. O ministro relator do processo no TCU, Jorge Oliveira, explicou as consequências desse tipo de falha.
0: Na prática, isso significa que os entes federativos frequentemente não conseguem saber de maneira integrada quem está recebendo benefícios, quanto está recebendo e se há acúmulo indevido ou ausência de proteção social.
23: Somente em 2025, cerca de 890 mil famílias habilitadas aguardavam aprovação para entrar no Bolsa Família. Saiba mais em tcu.gov.br.
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5: Proposta cria estratégia nacional para enfrentar impactos do vício em jogos.
6: Comissão proíbe posse de armas para quem estiver sob medida protetiva.
5: Dependentes

0: há um ano para quem zombar de alguém por motivo de crença, impedir cerimônia religiosa ou vilipendiar ato ou objeto de culto. Com a proposta aprovada na CCJ, a pena passa a ser de reclusão de 2 a 4 anos, além de multa. O texto também estabelece que, se houver emprego de violência, a pena será aumentada em 2/3. Outra mudança altera a lei que trata dos crimes de preconceito. O novo texto deixa claro que não constitui crime a manifestação de crenças, sermões, pregações, culto, ensino ou orientação religiosa realizados em atividades de caráter religioso ou litúrgico, mesmo que transmitidos pela internet ou por outros meios de comunicação, como explica o relator, pastor Marco Feliciano.
1: Por exemplo, se um pastor ou um padre ou uma pessoa que é espiritualista estiver no exercício da sua fé, no exercício da sua função, e ela criticar uma outra religião, isso seria intolerância religiosa? É claro que não, porque a maioria das religiões praticam aquilo que nós chamamos de proselitismo, ou seja, eles tentam converter as pessoas. E no mundo em que nós vivemos hoje, do politicamente correto sendo impregnado na mente das pessoas, muitas pessoas, tanto padres como pastores e outros entes de religiões espiritualistas, estão sendo punidas, processadas por intolerância religiosa, quando, na verdade, eles estão apenas praticando a sua fé.
0: A proposta, que aumenta a pena para o crime de ultraje a culto religioso, impede que manifestações de fé em cerimônias sejam enquadradas como crime de preconceito, ainda precisa ser analisada pelo plenário da Câmara. Se aprovada, seguirá para o Senado. Da Rádio Câmara de Brasília, Daniele Lessa.
2: Educação.
3: Câmara aprova projeto que garante prioridade na matrícula escolar para dependentes de mulheres vítimas de violência doméstica. A repórter Sofia Peçanha tem os detalhes.
4: A Câmara dos Deputados aprovou o projeto que dá prioridade na matrícula escolar para dependentes de mulheres vítimas de violência doméstica em escolas próximas de sua nova residência. A proposta, apresentada pelo deputado Rômulo Gouveia, altera a Lei Maria da Penha. A medida assegura prioridade à mulher em situação de violência doméstica e familiar para matricular ou transferir seus dependentes para a instituição de ensino mais próxima de seu domicílio, seja pública ou particular. Para ter direito à prioridade, a mulher deverá apresentar documentos que comprovem o registro de ocorrência policial ou processo judicial relacionado à violência doméstica. O texto aprovado também permite que o juiz determine, como medida protetiva de urgência, a matrícula ou transferência do aluno, mesmo que não haja vaga na instituição mais próxima do novo domicílio. Além disso, o juiz determinará a devida comunicação ao conselho tutelar competente para acompanhamento. Segundo a justificativa, a interrupção da trajetória escolar resulta em imenso prejuízo para as famílias, já submetidas a pesado trauma psicológico e social, como explica o parecer da deputada Laura Carneiro, do PSD do Rio de Janeiro, lido na Comissão de Constituição e Justiça, pelo deputado Helder Salomão, do PT do Espírito Santo.
5: Tal medida protege ainda mais a mulher vítima de violência doméstica e seus dependentes, garantindo-lhe o direito fundamental à educação em meio a um contexto tão difícil de afastamento do lar em razão da violência doméstica.
4: O projeto que garante à mulher vítima de violência doméstica prioridade para matricular filhos ou dependentes em escolas próximas de sua nova residência segue para análise do Senado. Da Rádio Câmara de Brasília, Sofia Peçanha.
2: Comissões.
6: Avança na Câmara o projeto que cria uma estratégia nacional para enfrentar os impactos do vício em jogos.
3: A proposta já foi aprovada em todas as comissões temáticas da Câmara e está pronta para ser incluída na pauta de votação do plenário. A reportagem é de Maria Neves.
7: A Comissão de Saúde da Câmara aprovou o projeto do deputado Rui Carneiro, do Podemos da Paraíba, que institui uma estratégia nacional para cuidar de pessoas afetadas pelo vício em jogos e apostas, principalmente por meio da internet. O texto aprovado prevê uma rede de apoio formada por diferentes áreas do governo para enfrentar os impactos sociais e de saúde decorrentes do vício em apostas. De acordo com a relatora, a deputada Jandira Fegali, do PCdoB do Rio de Janeiro, devido à facilidade de acesso por meio do celular, a compulsão por jogos atinge uma parcela cada vez maior da população. Segundo a parlamentar, os mais afetados ainda são os homens, mas o problema já começa a atingir também mulheres e adolescentes.
8: E o que a gente vê é que em torno de entre 2 e 10% da população
2: já começo a ter sintoma

0: patologia da dependência. Então é preciso que a gente institua uma política de prevenção, campanhas educativas, ao mesmo tempo de acolhimento, de assistência individualizada e confidencial. O Ministério da Saúde já faz hoje, já instituiu o teleatendimento gratuito, mas nós estamos estendendo todo esse tratamento, não só ao SUS, mas também ao sistema de assistência social e a rede de atenção psicossocial.
1: Dentre as ações previstas na proposta, constam acompanhamento médico e psicossocial para os indivíduos e seus familiares. A medida prevê ainda a criação de grupos de apoio baseados na experiência, a realização de campanhas e a publicação de materiais didáticos, com foco especial na proteção de crianças e adolescentes e a cooperação com operadoras de apostas para detectar comportamentos de risco. Jandira Fegali defende também a limitação das propagandas de sites de apostas e o aumento da taxação das empresas de jogos online, conhecidas como bets. A deputada ressalta que, como a sede da maioria dessas empresas fica no exterior, o dinheiro também sai do país, o que retira recursos, inclusive, das políticas de atenção são a pessoas que desenvolvem compulsão por jogos. A relatora lembrou que recentemente o país aumentou a taxação das bets, que era de 12% e vai chegar a 18%, mas para ela ainda é pouco. Segundo afirma, há países que cobram até 40% de imposto dessas empresas. Da Rádio Câmara de Brasília, Maria Neves.
2: O projeto que institui uma estratégia nacional para cuidar de pessoas afetadas pelo vício em jogos e apostas também já foi aprovado pelas Comissões de Finanças e Tributação e de Constituição e Justiça. O texto segue para análise no plenário da Câmara.
3: Saúde.
4: A comissão aprova projeto que prevê expansão da telemedicina nos municípios. A repórter Júlia Lopes nos conta os passos para a adoção da medida.
5: As teleconsultas têm se tornado uma alternativa para ampliar o acesso aos serviços do Sistema Único de Saúde, o SUS. Elas permitem atender um maior número de pessoas e chegar a regiões mais distantes no país. Nesse cenário, a Comissão de Saúde da Câmara dos Deputados aprovou um projeto de lei que cria a política de expansão da telesaúde no SUS. Atualmente, cerca de 10% dos municípios brasileiros oferecem serviços de medicina online à população, segundo o levantamento da Frente Nacional dos Prefeitos. Com a nova política, o governo federal deverá apoiar estados e municípios na ampliação desse atendimento, com prioridade para regiões mais vulneráveis e de difícil acesso. O texto prevê a criação de programas federais com apoio técnico e financeiro. Entre as medidas estão investimentos em conectividade, aquisição de equipamentos para unidades do SUS, capacitação de equipes e desenvolvimento de novos modelos de atendimento digital. A proposta também cria a Base Nacional de Telemedicina e Telesaúde, que deve integrar os dados de atendimento virtuais em todo o país, facilitando o acesso às informações de saúde. Para a relatora do projeto, a deputada Adriana Ventura, do Novo, de São Paulo, a iniciativa ajuda a enfrentar desigualdades regionais, amplia o acesso à saúde e permite a unificação de dados da população como prontuário eletrônico em um único sistema.
6: O objetivo, basicamente, é que a gente amplie isso com uma base única. Então, a gente precisa trabalhar interoperabilidade, precisa dar mais acesso para as pessoas, principalmente as pessoas que hoje não têm acesso. Então, o objetivo desse é fazer uma integração e fazer com que haja um compromisso dessa integração de estados, municípios e também planos de saúde que também atendem o SUS.
5: Os estados e municípios deverão incorporar a telesaúde em seus planos permanentes de cuidado, definindo metas e indicadores compatíveis com a realidade local. De acordo com o Ministério da Saúde, em 2025, 76% da população brasileira depende diretamente do SUS. O sistema realiza por ano 2,8 bilhões de atendimentos e conta com cerca de 3,5 milhões de profissionais em atuação. O projeto, que busca aumentar a participação da telesaúde no SUS, segue agora para análise na Comissão de Finanças e Tributação. Da Rádio Câmara de Brasília, Júlia Lopes.
3: Agricultura.
2: Comissão de Agricultura aprova a erradicação da leucena, planta invasora no Cerrado. O repórter José Carlos Oliveira explica os problemas causados pela praga.
3: A Comissão de Agricultura da Câmara dos Deputados aprovou a proposta de controle, manejo e erradicação progressiva da leucena, uma leguminosa originária da América Central. A planta exótica invasora se disseminou descontroladamente em vários biomas brasileiros, sobretudo em áreas do Cerrado, no Centro-Oeste. O autor do projeto de lei, deputado Otto Alencar Filho, do PSD da Bahia, lembrou que a leucena foi introduzida no Brasil como forrageira, ou seja, com foco na alimentação de animais de produção, como bois, porcos e cabras. Também foi usada na recuperação de solo. No entanto, a planta se desenvolveu rapidamente e passou a competir com a vegetação nativa, alterando os ecossistemas. O relator, deputado José Medeiros, do PL do Mato Grosso, concordou com a necessidade de controle da leucena.
7: É uma leguminosa muito aceita pelos produtores, porque tem alto índice de proteína para o gado, mas ela também se espalha de forma assim muito avassaladora, e ele pede justamente a substituição gradativa dessa leguminosa para que não vire uma praga por todo o país, porque ela produz bastante semente, é levada pelo vento, por passarinhos também, de um bem que se esperava acaba causando um problema para toda a atividade silvopastoril.
3: Para o controle gradual da planta, o projeto de lei prevê campanhas educativas, linhas de financiamento, assistência técnica e extensão rural voltadas à substituição da leucena por espécies alternativas. Áreas rurais que cultivam a planta terão até 10 anos para erradicá-la. O texto ainda proíbe o plantio de leucena em áreas de preservação permanente, unidades de conservação de proteção integral, florestas públicas, terras indígenas e territórios quilombolas. A proposta de erradicação da leucena ainda vai passar pela análise das comissões de meio ambiente, de finanças e tributação e de Constituição e Justiça. Da Rádio Câmara de Brasília, José Carlos Oliveira.
8: Justiça.
4: Comissão aprova projeto que aumenta a proteção para vítimas de violência, exigindo que o juiz escute a mulher antes de decidir pela revogação de medidas protetivas do agressor.
2: O projeto está pronto para entrar na pauta do plenário da Câmara, como informa a repórter Silvia Munhato.
9: A Comissão de Constituição e Justiça da Câmara aprovou o projeto que determina que, antes de decidir sobre a revogação de medidas protetivas de urgência do agressor, o juiz escute a mulher vítima de violência doméstica e familiar e verifique se ela não está em risco. Além disso, a proposta determina a realização da chamada audiência de admoestação para a soltura de agressor em caso de revogação de prisão preventiva. É o que explica a relatora, a deputada Laura Carneiro, do PSD do Rio de Janeiro.
10: E o juiz vai dizer para ele: olha só, o senhor, se descumprir, vai acontecer isso. Se o senhor deixar de cumprir as medidas protetivas, vai acontecer isso. Ou seja, ele de alguma maneira vai fazer com que o agressor repense qualquer possibilidade de reincidência naquela conduta.
9: A audiência deverá se realizar em até 48 horas da decisão de soltar o réu. As medidas serão inseridas na Lei Maria da Penha. Laura Carneiro defendeu que o contato com a vítima deve ser realizado pela equipe técnica da vara especializada, por equipamento da rede de enfrentamento à violência da região, de seu domicílio, ou ainda pelo próprio juízo da vara de violência doméstica e familiar. Entre as medidas protetivas previstas na Lei Maria da Penha estão a suspensão do porte de arma, o afastamento do lar ou a proibição de aproximação da vítima. A proposta que aumenta a proteção para a mulher vítima de violência deverá ser analisada agora pelo plenário da Câmara. Da Rádio Câmara de Brasília, Silvia Munhato.
8: Segurança Pública.
4: Pessoas que estiverem cumprindo medidas protetivas com base na Lei Maria da Penha podem ter suspenso o direito a ter armas de fogo. Proposta nesse sentido está sendo examinada pela Câmara. A reportagem é de Luiz Cláudio Canuto.
11: A Comissão de Segurança Pública da Câmara aprovou projeto que impede que pessoas que estejam em cumprimento de medidas protetivas com base na Lei Maria da Penha tenham ou comprem armas de fogo e munições. O texto aprovado é uma nova versão da proposta feita pelo relator, deputado Aloysio Mendes, do Republicanos do Maranhão. De acordo com a nova redação, a suspensão do direito a armas vira uma medida obrigatória até a revogação da medida protetiva ou o arquivamento do caso. Para garantir o cumprimento da lei, o relator incluiu a exigência de uma certidão negativa de medidas protetivas para quem queira comprar ou portar armas de fogo no Brasil. É uma mudança no Estatuto do Desarmamento. Ao juiz, caberia comunicar a decisão a diversos órgãos, como o Exército, no caso de atiradores esportivos, a Polícia Federal, para quem é caçador, e também às empresas de segurança, caso seja um emprego do acusado de agressão. Entre as mudanças feitas, o relator tirou do texto original a previsão de novas penas para tentativas de compra de armas, porque a legislação penal já prevê punições para uso e porte ilegais. Também ficou de fora a criação de novos canais de atendimento específicos, porque já existe o número 180 para denúncias de violência contra a mulher. O texto original tratava apenas do registro de agressão em inquéritos, mas o relator vinculou a proibição à concessão da medida protetiva. Aloysio Mendes acha que a vinculação dá maior eficácia jurídica e rapidez à segurança da vítima.
12: Nós temos estatísticas recentes que dizem que quase 58% dos crimes cometidos contra as mulheres são praticados com armas de fogo. Aprovamos na Comissão de Segurança Pública e Combate ao Crime Organizado por unanimidade. E esse projeto vai coibir ainda mais a prática desse tipo de crime.
11: O texto já foi aprovado pela Comissão de Defesa dos Direitos da Mulher e agora está na Comissão de Constituição e Justiça, mas pode ser votado pelo plenário porque está em regime de urgência. Da Rádio Câmara de Brasília, Luiz Cláudio Canuto.
8: Votação.
2: Oficiais de justiça e fiscais agropecuários podem ser incluídos entre as categorias autorizadas a portar armas. O repórter Antônio Vital tem as informações.
13: Ganhou o regime de urgência e pode ser votado a qualquer momento no plenário da Câmara, projeto que autoriza o porte de armas de fogo por oficiais de justiça e auditores fiscais federais agropecuários. O projeto altera o Estatuto do Desarmamento para incluir essas duas categorias entre aquelas que têm direito ao porte de arma. Hoje, essa autorização já vale para policiais, militares e outras carreiras ligadas à segurança pública, desde que cumpram os requisitos legais, como comprovação de capacidade técnica e aptidão psicológica. De acordo com a proposta, esses profissionais poderão portar arma de fogo de propriedade própria ou fornecida pela instituição, inclusive fora do horário de serviço, com validade em todo o território nacional, conforme as regras previstas em lei. Relator da proposta, o deputado Jonas Donizete, do PSB de São Paulo, argumentou que a medida reconhece o risco enfrentado por esses profissionais no exercício das funções. Segundo ele, oficiais de justiça e auditores fiscais atuam diretamente na execução de decisões judiciais e em atividades de fiscalização, muitas vezes sob tensão e ameaças. O porte de armas para oficiais de justiça foi defendido pelo deputado Coronel Meira, do PL de Pernambuco.
14: Porte de arma para oficial e oficial de justiça, para poder se defender verdadeiramente de tudo que acontece na rua. Ele é o elo, exatamente, da justiça, dos tribunais de justiça com o povo brasileiro. E ele precisa ter um mínimo de conforto, que é poder, se quiser, estar armado para defender a sua vida e muitas vezes a vida de quem o acompanha no seu momento do trabalho, em todos os locais, em todos os rincões do nosso Brasil.
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9: Oi, turma, chegamos, Bandas e Companhia, por aqui com você, o som do bailão. As bandas e o Tia pra gente curtir a partir de agora, então chega mais, tá começando. Eu sou o Fabiano Farias e por aqui seguimos com muita música boa. Chegando de primeira, abrindo a sequência musical, Rota Luminosa, Loucura e Balada, tem Sonho por Sonho, Mário Júnior, e ainda Separados, Banda Balada com Maurício Lima, para começar bem, Bandas e Companhia agora.

0: Valeu! Valeu, Brasil Lima, é nóis!
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2: Vai seguindo Bandas e Companhia, separados, banda balada com Maurício Lima tocando. O que vem chegando? Tá chegando por aqui Passarela. Pix pra curtir Bandas e Companhia.

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1: Bandas e Companhia seguindo por aqui, Portal da Serra, ó o perigo, fechou a primeira sequência, intervalo chegando, a gente vai e volta já.
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1: Agora é hora do Tino, Bandas e Companhia. Grupo Cheiro de Galpão vem por aqui com Sem Rodeio. Tem ainda Morena, JJSV. Hora do Tino, Bandas.
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5: É Pedro dos Santos e Grupo Cheiro de Galpão. Sem Rodeio.

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1: JJ SV Morena tocando aqui na nossa super sequência de Bandas e Tchê, hora do Tchê no Bandas e Companhia. Calmon, quem sabe você me entende, chega chegando.
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6: Segue Bandas e Companhia. O que vem chegando por aqui? Banda Alma Nova, Disque Seva. Tem destaque nacional com Paulinho Dil, Só Um de Nós. É pra curtir com volume máximo. Bandas e Companhia.
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0: Hora do Tchê, sim, tem Hora do Tchê por aqui, chegando com o Grupo Fronteiras. A música é Recado, tem Tchê Cacareco no tranco de uma vaneira chegando. Hora do Tchê.
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0: dá uma folga pro
1: Tchê Cacareco no tranco de uma vaneira com Regis.
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1: Tem mais intervalo e a gente volta depois do intervalo com recordações de banda.
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1: Bandas e Companhia, que segue recordações de banda. Vem por aqui os atuais. Bailão do Tio Mané, tem Baby Chama Que Eu Vou, Calmon e ainda os Federais, Nada Mudou. Que sequência, hein? Recordações de banda.
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